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0: tem visão e acaba aceitando o homem que tem televisão. 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Isso, né?
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0: Rumors. Ed Sheeran, estás na Cidade FM, são 7 da manhã.
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0: Quarta-feira, 22 de julho de 2026. Eu sou Artur Simões, comigo mais ou menos Pedro Góias e Joana Miranda. Este é o Acorda.
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0: Hello, good morning.
1: Então, vamos por partes. Para já. Olá, Pedro, bom dia. Pedro?
0: Oi, oi, oi, já, oh.
1: Eu não acredito.
0: Não acredito que ele nos abandonou, pá.
1: É pá, não pode ser.
0: É que ele
1: Pedro?
0: É ouvinte pela primeira vez e já está a fazer isto.
1: Já. Yeah.
0: O que os ouvintes fazem.
1: É, não é? Então é assim, o Pedro não está fisicamente connosco, como és capaz de já ter percebido. Agora, o motivo é dos motivos mais Pedro possível. Vou tentar ligar-lhe novamente.
0: Eu acho
1: Pedro?
0: Que as pessoas quando ouvirem o que é que se passou vão ficar tipo, claro!
1: Claro!
0: Claro que o Pedro não vai hoje.
1: Eu não estou a conseguir contactar o Pedro.
0: Oh Pedro, ai, olha.
1: Eu não.
0: Isto é a coisa mais pedrónica.
1: Epá, não, quê? Vais-me tramar assim? Olha, sabes, mas isto vai ter de ser à moda antiga.
0: Yeah.
1: Tal como os nossos avós faziam, é ligar pelo telemóvel e meterem alto e falante.
0: Tal como o António Sala faria.
1: Sim.
0: Ligar em FaceTime e colocar no microfone.
1: Estou?
2: Alto.
0: Então, desligaste?
2: Ei!
1: O que é que se passa? Porquê é que a tua voz está assim agora?
2: Arthur, eu parti a mão.
0: Opa, oh, Pedro, não, mas desligaste o telefone.
2: Não desliguei.
1: Ok.
2: Então,
1: qualquer espécie de suspense já passou então. Yeah. Pedro, tu tomaste a decisão criativa de partir a mão.
0: Antes de vir trabalhar.
2: Eu tomei essa decisão,
1: Queres elaborar?
2: Exatamente.
1: Sim.
2: Epá, eu fui jogar futebol ontem às 11 da noite.
0: Epá!
2: E depois, pá, foi um jogo que eu nunca tinha jogado. Era tipo 6-6. Uhum. Nunca se joga, tipo, ou jogas 5-5 ou 7-7.
1: E acho que o plano foi
2: esse. Então, e nós decidimos que quem ia ficar tipo à baliza ali a certa altura era eu. Eu não estava a jogar nada. E depois, a primeira vez que eu vou à baliza, eu estava na baliza tipo há 8 segundos. Veio um gajo chamado Cadu Pistola. Portanto, imagina. E tem o cabelo azul.
1: Tu nunca tiveste uma hipótese.
2: Eu nunca tinha uma chance. Mano, ele estava tipo a 1 metro de mim. E mandou a maior bujarda que eu já vi toda a vida.
0: Mas como é que...
2: Foi o maior tiro.
0: Mas como é que nesse tiro...
2: Eu fui estúpido.
0: Pois.
2: Fui. Pá, pronto.
0: Mas foste para onde?
1: Para o hospital.
2: Tirei-me a bola. Meti as mãos... E aí, depois fui para o hospital, já.
0: Ah, meteste as mãos à frente da
2: bola. Foi toda para trás. Foi toda para trás. E depois bem hilariante porque no hospital disseram tipo fraturou o rádio. E eu fiquei tipo...
1: Rádio. Boa. Tu Pedro? Já, sim, senhor.
0: Isso foi naqueles campos que têm câmaras?
2: Mas nós não pedimos porque aquilo paga assim, não sei o quê. Acho que não compensa muito, nem sei se quer ver.
0: Então vamos pedir ao nosso diretor para comprar essa.
1: Será que eles ainda têm as imagens?
2: Tem, eles não pagam.
1: Ah, eu quero obter.
2: Então, claro. Eu vou lá pedir e meto nas contas da empresa.
0: Boa,
1: é assim que se faz. Sim, senhora. Então, quais são os tragos, afinal de contas?
2: Pronto, vou ficar de baixa média aqui até para a semana.
1: Boa.
2: Os ligamentos, fraturei um bocadinho do rádio.
1: Okay.
2: Vou andar com o braço ligado e ao peito. E não posso fazer exercício durante 3 semanas.
1: Yeah!
0: Lindo!
1: Boa. Yeah. Achas que isto pode ser a vida a dizer-te para teres calma?
2: Talvez, já.
1: Acho que é possível. Qual é o plano agora para os próximos 3 dias? É que não tens mão, no fundo, não é?
2: Não dá para fazer nada, nem consigo montar legos.
1: Aí vai.
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1: Pedro, lamento imenso. E as melhoras? E...
0: As melhoras, pedrocas.
1: Olha, vê se consegues.
0: Mas há uma coisa boa.
2: Olha, eu vou ouvir um bocadinho do programa, não tenho nada para fazer.
0: Olha, há uma coisa boa, nós vamos desenhar no teu gesso.
1: Sim.
2: Ah, pois é, isso vai ser fixe.
0: Vais sair daí com um labubu.
1: Agora o que é que eu vou desenhar no teu gesso, Pedro? É impróprio para estas horas.
2: Para vocês.
1: Tchau, Pedro. Tchau, Pedro. A música está a tocar. Tchau, Pedro. Tchau, Pedro. Tchau.

0: Trux Golden, estás na Cidade FM. Bom dia, este é o Acorda. King da Chat, bom dia.
1: Bom dia, Érico.
0: Bom dia, malta. Eu estava a estacionar num trabalho e a picar e a meter os fones. O que é que aconteceu ao Pedro? O Pedro foi todo rebentado.
2: Abalroado.
0: Sim, abalroado, atropelado por um tipo chamado...
2: Cadu Pistolas.
0: no futebol. Ok, portanto, neste momento não tem braço. Aliás, toda a parte direita do Pedro desapareceu.
2: Creio que vamos obter imagens exclusivas do acontecimento.
0: Vamos tentar, vamos fazer tudo para conseguir estas imagens do Pedro ser colhido por uma locomotiva chamada Cadu Pistolas.
2: Isto é mesmo daquelas que nós vamos dizer ao nosso diretor: Manel, achas que é possível nós usarmos verbas da empresa? E ele, claro, obviamente.
0: Vou desbloquear já.
2: Bem, eu aposto que ele vai adorar esta ideia.
0: Não, absolutamente. Agora, isto tramou-me um bocado o Pistolas, o Pedro tramou-me. Porque eu tinha uma surpresa planeada para hoje. Vai acontecer a mesma. Aliás, aconteceu. Joana, nos painéis atrás de mim, nós temos, pronto, a fotografia de painel do Acorda. E desta vez a fotografia está ligeiramente diferente, não sei se já reparaste.
2: Pois é, está tão querida.
0: O Matias fez fan art de, no fundo, da Cidade FM. Desenhou todos os locutores.
2: Olha, eu estou tão feliz que ele me tenha posto mais bronzeada que o Pedro.
0: Sim. Não, eu estou mais bronzeado que os três agora, não sei se reparaste.
2: É
0: o Pedro é branco carne.
2: É branco carne
0: crua mesmo.
2: É fiambre.
0: É um absoluto britânico. Yeah. Nós temos uma
2: Matias mais agradável.
0: Exatamente, sim. Acho que capturou bem os meus olhos também.
2: Sim, e o teu bigode.
0: O meu bigode, sem dúvida. Yeah. Ali em destaque.
2: Estamos tão desta imagem.
0: Matias, muito obrigado. Tu vais ser o painel agora do Acorda, pelo menos durante esta semana. E eu queria aproveitar para desafiar os restantes painéis, portanto, a Maria Morango, a Catarina e a... Quem faz as
2: Beatriz.
0: Noites hoje? É a Beatriz que faz as noites?
2: Sim.
0: Eles estão sempre a trocar!
2: Pois é.
0: Ok, a Beatriz. A trocar também. Portanto, eu gostava que isto fosse by Matias até sexta-feira.
2: Cidade FM by Matias.
0: Cidade FM by Matias.
2: Eu adorava.
0: Pronto, se aceitarem, lá está. Se não aceitarem, estão a destruir os sonhos de uma criança. Portanto, espero que gostem. Uhum. Ok? Obrigado, Matias. Vamos à música. Estamos contigo até às 11. Já a seguir, ao som de Vizinhos em Casara, para esquecer. Para já, Tyler, Water, só se quiseres.

0: Sol e prazer. Estás na Cidade FM, onde este é o Acorde. Eu sou Arthur Simões, comigo Joana Miranda. Já agora queria enviar um abraço para o TVDE que me deu boleia hoje para a rádio.
1: Vim ouvir.
0: Sim, deu-me boleia, transportou-me. É uma boleia, tecnicamente.
1: Não, mas achei graça, deu-me boleia. Tu pagaste o serviço.
0: Não. Eu pus-me na estrada, mostrei a perna e ele trouxe-me para a rádio.
1: Abanaste a bolsa?
0: Abanei um bocadinho. E a dada altura, a meio da viagem, ele trocou para a concorrência. Ou seja, ele vinha ouvir Cidade FM, por acaso não sei o que é que aconteceu, e de repente vejo ali a selecionar e pumba. Olha o gajo. Pois a dada altura mudou para a M80, que é a nossa tia fixe, e como tal, está tudo bem.
1: Ok.
0: Quem nos envia um abraço aqui no nosso 911-911-908, muita malta do gangue da 7, bem-vindo. Faz parte do gangue, só por estares acordado e assistente. Bom dia, gangue, boa quarta-feira. Joana, estás melhor da mão? Pergunta. Sim, tu ontem queimaste a mão, Joana.
1: Ah, pois foi, queimei o dedo.
0: É, exatamente.
1: Olha, estou aqui com uma bolha enorme. Olha aqui, a minha bolha está toda vermelha e verde.
0: Tens um sexto dedo. Parabéns.
1: Está a ficar verde. A
0: nossa ex-bombeira está preocupada. Tadinho do Pedro, as melhores para ele. E tu, Arthur, estás bem? Beijinhos da Cátia. Obrigado, Cátia. Obrigado por perguntar.
1: Olha, o Arthur está com um ótimo aspecto. Obrigado. Eu pensava que ele tinha ido à praia. Está com um ar saudável, assim. Yeah. Bronzeado, sem estar castanho, tipo, todo torrado, todo cheio de...
0: Aquela pele de sofá que algumas tias da Lourinha já têm.
1: Yeah,
0: porque passaram 50 anos seguidos na praia. Sim,
1: sabes?
0: A fumar e a absorver todo o sol que o verão dá.
1: Estás ótimo,
0: obrigado, Joana.
1: Estás com um bom cabelo, estás com um caracol à frente da testa que parece... Pronto, se entras dentro de uma cabine telefónica vais salvar o mundo.
0: Vou tocar de roupa e sair lá a voar.
1: Estás com um ótimo aspecto hoje, Arthur.
0: Sabes qual é o meu segredo? É comer muita francinha. Ontem foi a minha segunda da semana.

0: Bad Bunny. Não é Baiol, estás na Cidade FM. Bom dia. Boa quarta-feira. Isto é o Acorda, sou Arthur Simões, comigo Joana Miranda.
1: Hey.
0: Rápidas memórias. Não, calma, ele ainda está connosco. Rápidas melhoras para o colega, diz a Eduardo. O colega está bem. Está em casa a ver Phineas e Ferb, provavelmente.
1: Yeah.
0: Com o braço ao peito. Bom dia, meus queridos. Vocês hoje estão on fire. Amo, diz a Carol.
1: Estamos. Ok.
0: Isto é o normal do Acorda, todos os dias. A nossa hora mais forte é esta. Às 7 da manhã. Às 10 já estamos com aquela embriaguez, aquela bebedeira de, yeah, de soninho. Bom dia, malta. As melhores, Pedro. Temos aqui, ele nunca falha, o Rui. Olá, Rui.

0: Olá, bom dia, cidade FM. Bom dia, Arthur Simões, bom dia, Joana Miranda.
1: Yeah.
0: Estou Pedro Goias. Pedro, se me tiveres a ouvir, bom dia também para ti e as tuas melhoras. Rápida recuperação. Cá estou eu, Rui dos Olivais, para fechar uma ótima emissão para vocês.
2: Obrigado, Rui.
1: Vai ser uma Rui.
2: Boa viagem. Será que há, sei lá, como a malta das motas tem boas gasadas ou boas curvas, será que há um equivalente para taxistas? Boas boleias, boas...
1: Yeah. Boas boleias. Eu acho que é o único, boas boleias.
2: É, não é? Vai ser uma boa emissão.
1: Prega fundo no taxímetro. Não sei.
2: Bom taxímetro, já. Yeah.
1: Bom. Não, isso é estúpido.
2: Bom trabalho, no fundo é isso.
1: Yeah, bom trabalho.
2: Vamos ter link edificador hoje, com ouvintes, idealmente. Vamos ter uma discussão filosófica quase daqui a pouco, Joana, que foste tu que lançaste até em off, se bem
1: fui,
2: me lembro.
1: E vocês caíram-me todos em cima, ainda bem que o Pedro não está cá, bem, senão eu partilho-lhe o braço aqui.
2: Eu estou tão confiante do meu lado desta discussão.
1: Eu também estou super confiante do meu, está
2: a sério?
1: Bem. Sim.
2: Ok, boa. Fiz.
1: Sim, estou.
2: Ok, ótimo.
1: Porque tens problemas?
2: Não.
1: Olha, e hoje temos também um. Isto tem de acabar.
2: Temos um instante a acabar?
1: Sim, eu gostava de
2: hoje?
1: Falar. Não queres?
2: Tu queres falar? Não, olha, eu nunca irei silenciar uma mulher.
1: Uma mulher, eu gostava muito de falar sobre o Ozempic.
2: O Ozempic, está bem.
1: Não sei se as pessoas sabem o que é.
2: Tu não queres o take também genial do Pedro nisto? Do puto de 50 gramas que trabalha connosco todos os dias?
1: Se calhar esperamos por ele.
2: Temos um programa bem recheado para ti. Estamos contigo até às 11. Daqui a pouco, ao som de Show Me Love, Wizzy MC, também pelo Tony em Interstellar. Mais tarde, eventualmente, Magazine com o Roberto Mateus.
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0: Drop Dead! Olívio Rodrigo, estás na Cidade FM. Bom dia, este é o Acorde. Eu sou Artur Simões, comigo Joana Miranda e Ruben Mateus. Eu estou a sentir que tens uma pergunta aí para fazer ou não?
1: Não tenho.
0: Não, não há nada que jornalisticamente te desperte curiosidade?
1: Não.
0: Ausência de.
2: Um vazio?
0: Não, ok.
1: Não,
0: nada.
1: Estamos aqui a falar sobre situações várias.
0: Sim.
1: E numa comparação de Mamdani com
2: Spider-Man.
1: com o Homem-Aranha.
0: São discussões que temos em off.
1: Comparação com uma personagem de banda desenhada. A única coisa que eu tenho a dizer é que é a altura de aceitarmos que o Batman é um grande sisi.
0: O quê?
3: Magazine.
0: Ah. Ok.
1: Sim,
0: okay. Não, claro.
1: Não, o Batman não é nenhum herói.
0: Essa é a tua primeira notícia. O Batman é.
1: O Batman. Há um sketch à porta dos fundos, com o do Vivier e o Porrecha, acho eu, sobre precisamente isso, que é o Batman e o Joker, em que o Joker explica ao Batman: tu não és herói nenhum. Tu deixas a tua cidade viver na pobreza e depois tu, bilionário, vens de noite à rua
0: com o teu fato latex,
1: bater nos malandros.
0: Tá,
1: mas
0: bem.
1: Resolver aquilo que realmente é estrutural não resolve.
0: Isso é, mas é um fetiche mal disfarçado, Batman. Vá.
1: Portanto, o Batman não é assim tão boa pessoa.
0: Essa é a segunda notícia?
2: Não, ele nem sequer é uma pessoa.
0: O Batman é uma pessoa, é o Bruce Wayne.
2: Sim, é o Bruce Wayne. Sim, é uma pessoa real que existe mesmo, sim.
1: Sim.
2: Vamos às notícias!
1: Vamos, sim, senhores. Redes sociais proibidas a menores de 15 anos. Assim será em França, com a proposta a ter sido aprovada no Parlamento. França torna-se o primeiro país da Europa a proibir o uso das redes sociais a menores de 15 anos. A medida entra em vigor já no mês de setembro e, como disse alguém, setembro é já amanhã. Com as plataformas a terem de implementar

0: mecanismos de verificação de idade. Também aprovada foi a proibição de uso do telemóvel por parte dos jovens no ensino secundário, isto dentro das escolas, claro está. Está quentinho, quentinho, quentinho o estágio da equipa inglesa do Wolverhampton, porque o treinador, o português César Peixoto, cancelou a meio o treino de ontem. E porquê que cancelou? Porque César Peixoto pediu a um dos jogadores que saísse do campo devido à pouca vontade desse jogador em treinar. Esse jogador é Tolu Arokodare, avançado nigeriano, que custou mais de 20 milhões de euros aos Wolves. De acordo com a imprensa inglesa, o jogador disse: "Ah, no, no, no, I don't leave." Consequência: César Peixoto cancelou o treino, mandou reforçar a segurança do centro de treinos para que o avançado não volte a entrar nas instalações do clube. Parece que esta atitude não tem perdão. E quanto é que vale o esqueleto de um dinossauro que passou pelo planeta há mais de 60 milhões de anos? Em leilão, nos Estados Unidos, foi vendido por nada mais, nada menos do que 43 milhões de euros, tratando-se o esqueleto de um T-Rex encontrado em terras norte-americanas em 2021. Este é um dos maiores e mais completos T-Rex que existem, um total de 183 ossos, comprimento 11 metros, tem de altura mais de 3 metros, um leilão que fica para a história, com este dinossauro a ter sido o mais caro de sempre, mas o comprador prefere manter o anonimato. E eu digo, se este dinossauro vale 43 milhões de euros, quanto é que não valem os dinossauros do Dinoparque da Lourinhã?
1: O nosso espólio é impossível de avaliar em quantidades monetárias. É muito mais do que isso, vai além dessa criação humana.
0: Sim. Vale mais do que dinheiro. São sensações, são sentimentos, são dinossauros que viveram, que sentiram.
1: É alma.
0: Que comeram. Que se comeram também.
1: Ruben, obrigado.
0: Boa.
1: Até já.
0: Até já.
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0: Olha lá, Missy Mouse com o iPad Gang, estás na Cidade FM. Alô, bom dia. Eu sou Artur Simões, comigo Joana Miranda. Este é o Acorda. Bem-vindo, estamos contigo até às 11. Bom dia já agora também aqui ao Fernando. Olá, Fernando.
1: Bom dia, cidade.
0: Ah. Fernando, tu fizeste o equivalente verbal a isto.
1: Bom dia, cidade. Ah.

0: podia ter apagado e mandar um novo.
1: Não, chuta, bora.
2: Fernando Madureira, obrigado por ser a minha rádio todos os dias, sempre que eu posso ouvir.
1: Nota-se.
2: Quase é constantemente ouvir a rádio da Cidade FM.
1: É.
2: Um bom trabalho para vocês. Estou em viagem. Obrigado.
0: Olha, bem, este foi o áudio mais confuso. Todos os dias, sempre
1: quando posso.
0: Quando eu posso.
1: CRF Cidade FM 80. Rádio. Fernando, grande abraço. Boa viagem. E obrigado por ouvires a Cidade RFM M80, Cidade Comercial M80 FM. Ora bem, chegaste uma boa hora, porque eu e a Joana vamos discutir e queremos trazer-te à conversa. Não só o Fernando, mas...
0: Ainda bem que o Pedro não está cá hoje.
1: Seja quem for que está a ouvir, ainda bem que o Pedro não está cá hoje.
0: Para ver os pais a fazer esta...
1: Sim, bem, isto é mesmo, olha... Pedro vai para o quarto, ok?
0: Sim, os pais precisam de ter uma conversa de adultos.
1: E joga um bocadinho à Nintendo, está bem?
0: Uhum, mete os fones.
1: Sim, mete os fones. A discussão é simples. Eu quero mesmo saber a tua opinião. Interessa o que dizes ou como dizes? Joana Miranda.
0: Eu acho mesmo que o que interessa é o que tu dizes.
1: Certo.
0: Eu acho que o que interessa é o que tu dizes e o que tu fazes. E a forma como dizes ou fazes não interessa.
1: Bem,
0: isso não interessa.
1: Concordo.
0: Eu acho que tudo o que te faz sentir afetado pela forma é o ego. Não é... Não, se tu fores à verdadeira essência do teu ser... A única medida que tu tens de tirar do que a pessoa está a dizer é o conteúdo.
1: Não é.
0: É o conteúdo.
1: É a forma como esse conteúdo é entregue também. Eu ensino isto em formações, eu ensino isto, Joana.
0: Ok.
1: Por exemplo, a frase... Eu tenho este exemplo que se calhar vai irritar até. A frase, eu não roubei um carro. Pode ser interpretada de forma diferente... Dependendo da palavra que tu...
0: Da palavra ou da forma?
1: Enfatizas mais. Eu não roubei um carro.
0: Uhum.
1: Então alguém roubou um carro. Eu não roubei um carro. Quer dizer que estou a negar completamente. Eu não roubei um carro. Ok? Então,
0: sim, mas
1: eu não roubei um carro.
0: Ok, mas isso é...
1: Percebes? Portanto, a forma como eu estou a entregar esta frase.
0: Ok.
1: Uh-huh.
0: Eu estava mais a falar de estados de espírito da pessoa.
1: Ah,
0: e não,
1: não
0: tanto de em que palavra é que metes o acento tónico.
1: Então, mas esta é a forma. Por exemplo, se eu disser,
0: eu
1: Joana, estou feliz por ti. Estou feliz. Se eu disser, Joana, estou mesmo feliz por ti. Se calhar não estou.
0: Ok, mas não acho que seja tão determinante como as pessoas dizem e como ficam afetadas em discussões ou em debates com a forma. Tipo, tu analisares a moralidade de uma pessoa pela forma como ela fala.
1: Porque o que despertou isto, Joana, foi... houve aqui um desentendimento.
0: Sim, houve uma discussão aqui entre duas pessoas.
1: Nesta empresa.
0: Na rádio.
1: E alguém disse... Alguém estava a comentar essa discussão, porque aqui somos todos quadrilheiros e enfim.
0: Sim,
1: e alguém disse,
0: pô,
1: eu acho que foi a maneira como ela falou. E isso tu disseste.
0: E eu disse, mas o que ela disse não tem mal nenhum. A maneira como ela falou pode ter afetado, mas se nós tirarmos o ego da equação, ela só disse uma coisa.
1: Mas se tirarmos o ego da equação, então está tudo bem, nada importa, não é?
0: Não, importa se ela tivesse dito, eu adoro sacrificar cabras de manhã. Qualquer que fosse a forma como ela dissesse, era mau.
1: Ok.
0: Percebes? É. Eu não acho. Acho que as pessoas que ficam demasiado importadas com foi a forma como ele disse. Eu acho que não é um problema real. Acho que é uma das coisas que se pode tirar das nossas sensibilidades para que a nossa vida seja melhor, sinceramente.
1: Mas isso é do ponto de vista de quem está a receber a frase, não de quem está a entregar, porque se eu entregar uma frase vou ter cuidado. Se tiver uma coisa mais complicada para...
0: Opa, eu por acaso eu não acredito em ludibriar com...
1: Não é ludibriar.
0: Com intuações.
1: Não
0: e
1: é
0: com...
1: ludibriar, é quase é uma forma de empatia também, para com outra pessoa.
0: Empatia,
1: eu sei
0: mas olha, mas também usam muito essa empatia e essa maneira de...
1: Essa empatia!
0: Não, e as formas de entregar as coisas para dizer, nós vamos despedir-te. Vais ficar sem casa.
1: Ok, mas o facto de pessoas RH sem alma de vez em quando despedirem pessoas e usarem essa embalagem fofinha para entregar a tua caixa, não é?
0: É isso.
1: Mas não impede que outras pessoas com bom fundo
0: possam usar também. Isto é um tema tão bicudo.
1: Então é isso que queres fazer hoje, Joana? Queres que ti, não é?
0: Queres
1: fazer hoje, né? Tu hoje acordaste assim, está bem.
0: Então é isso que vai ser a minha vida.
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1: Interessa o que dizes ou como dizes. 911-911-908. É o WhatsApp da Cidade FM. Então queres que tiras? Está bem?
0: Sim.
1: Margarida, está para os ouvidos, ok? Isto vai ficar feio. Vem, olha. Talvez você precise de mim.
4: Okay.
1: Logo depois de Joe, em End of Beginning.

0: Jamaican, estás na Cidade FM. Bom dia, este é o Acorde. Eu sou o Artur Simões, comigo Joana Miranda. Estamos aqui uma discussão que, saúde, roça o filosófico. O que é que importa mais? O que dizes? Ou como dizes? 911-911-978, WhatsApp da Cidade FM. Quero agradecer também às pessoas que enviam mensagem de texto, primeiro a dizer concordo com a Joana e depois uma mensagem de áudio, porque assim eu sei que posso passar. Passar no sentido de saltar e não ouvir.
1: Opa, Arthur, vá lá. Também não sejas ditador.
0: Gosto como ias dizer opa ao Pedro.
1: Pois é.
0: É o hábito, não é?
1: É.
0: Concordo com a Joana, ora
2: bem. Bom dia, cidade. Na minha opinião, importa muito mais o que dizes do que a forma como o dizes.
0: Já. Mas também.
2: Já. É só a minha opinião.
0: Já. E tu que não concordaste com a Joana também.
1: Quem é?
0: É um ouvinte.
1: Ah.
0: Não, tá bem, ok. Carlos!
3: Pois, malta, tudo bem? Epá, eu acho que o conteúdo é o mais importante.
0: Ok, temos aqui uma mensagem também.
1: Arthur, não
3: sei. Sem dúvida. Mas a maneira como é dito também é importante.
1: Opa, olha,
3: por
1: olha.
3: Por exemplo, trabalho por conta própria e tenho clientes que às vezes chegam ao pé de mim. Ah, olá, senhor Carlos e tal. É preciso fazer isto, é preciso fazer aquilo, não sei o quê, veja lá se tem tempo e tal. Depois também tenho outros que chegam só ao pé de mim. Pá, o Carlos, aquilo é para fazer. Porque aquilo está mal, porque assim, pá, não tem que chegar ao pé de mim e me falar assim. A maneira como é dita também é importante, a educação da pessoa.
1: Ok. Mas repara numa diferença. Foi o conteúdo também que ele achou errado, que é isto está tudo mal. Isso é conteúdo.
0: Okay.
1: É conteúdo que leva a que a pessoa também expresse de uma forma errada, que vocês acham que é a forma errada. Portanto, eu acho que vem sempre de dentro para fora. O conteúdo é que gera depois a forma.
0: Olha, por exemplo, ainda há duas semanas eu tive de chamar a atenção a uma pessoa ainda por cima da direção, que faz parte da cúpula aqui da rádio,
1: sim,
0: de que uma certa

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3: Lhes interessa é como é que lhes é passada a mensagem. Não é a mensagem em si.
4: Sim.
3: Porque eu já disse várias vezes aquilo que tu disseste. Só que como eu não digo da forma como as pessoas querem ouvir,
5: pois não.
3: Não fazem. Se eu tivesse mandado um e-mail, não faziam. Mas têm que ser amaciadas. O seu ego tem que estar numa redoma.
4: Sim.
3: E não pode ser beliscado para elas poderem fazer. Não, mas a vida não é assim.
4: E é
3: para nós otimizarmos também as coisas que fazemos, para ser mais rápido, mais eficaz, convém que deixem um bocado os sentimentos às vezes de parte.
5: Mas a interação humana não tem de ser otimizada. Eu não quero otimizar a minha relação com as pessoas. Eu quero...
3: Não, mas queres otimizar o teu trabalho aqui. E se calhar, se não tiverem a fazer aquilo que tu pediste para elas deixarem de fazer, é mais agradável para todos.
5: Infelizmente, eu trabalho com seres humanos e não com máquinas.
3: Pois é.
5: Essa é a parte, não é? Bem, ok.
3: O que vale é que vamos ser todos substituídos pela inteligência artificial.
5: É, não é? Portanto, no fundo. Enfim. Bom, está a dar que falar aqui no nosso 911-911-908. Eu quero muito ouvir as tuas respostas. Portanto, primeiro, ouvimos música, que é o que fazemos aqui na Cidade FM, não é? Passamos música e depois vamos saber o que é que tu achas também. Para já, vizinhos, em pôr do sol.

0: Melanie da Lividine, estás na Cidade FM. Bom dia, este é o Acorda. Eu sou o Artur Simões, comigo Joana Miranda. Estamos a discutir de forma civilizada e crescida, o que é raro aqui no Acorda. Acho que quando as discussões de facto importam, ou pelo menos são algo além de brain rot puro e duro,
1: as pessoas até se interessam.
0: Parece que sim. E a prova disso é a tua participação aqui no nosso 911-911-908. Hoje estamos a perguntar, para já pelo menos a discussão é: interessa o que dizes ou como dizes? Ah, lá está, não há espaço para subtileza aqui. Não há. Depende, certas situações, coisas, mas certas. Não. Tens de tomar um
1: lado. Queres dizer que o que importa na resposta dos ouvintes é o que dizem?
0: Não, isso não faz sentido. Não, isso não é argumento. Isso não é argumento. Ok.
1: Eu sou até irritante. Pá, por acaso, outro dia vi um comentário a dizer isso e pensei, é verdade.
0: Não, Joana, não lhes dês mais lume.
1: Não
0: lhes dês combustível.
1: Mas querem que eu faça o quê? Que morra! Querem o quê? Que eu desapareça deste mundo?
0: Bem, há 20 segundos eu estava a dizer: bom, estamos aqui a ter uma discussão civilizada, como adultos somos. Querem que eu morra? Vá lá.
2: Não. Desculpem lá, mas Cristina, importa muito mais a forma como é dito. Porque eu posso dizer exatamente a mesma coisa que a minha irmã, mas a minha irmã parece um anjo, ninguém leva a mal. Quando sou eu, toda a gente leva a mal e eu estou a dizer exatamente a mesma coisa que a minha irmã.
1: Cristina, és das minhas. És das minhas. Eu acho, eu até te digo, não é a forma que importa mais, mas a forma é o que as pessoas mais valorizam.
0: Já.
1: Mas está errado! Porque depois a forma é utilizada para mascarar um conteúdo que é danoso para a própria ligação entre as pessoas.
0: Não é danoso?
1: É, pode ser danoso.
0: Acho que não é. Que é estás danoso. A ter as emoções da outra pessoa em conta, não é danoso? É uma forma de respeito.
1: Estás a ter as emoções da outra pessoa em conta ou estás a querer parecer a melhor pessoa? Isto é tudo sobre ti na realidade.
0: Isso tem a ver com intenções já, mas. A Jéssica diz: Artur, estou contigo, don't worry. Obrigado, Jéssica. Estamos juntos.
3: Bom, olá, bom dia. Bom dia, meus queridos. Olhem, eu acho que consigo arranjar aí o meio termo.
1: Okay.
3: Vamos pensar assim. Se tal como a Joana está a dizer, estivemos a falar num ambiente profissional de trabalho.
0: Muito bem.
3: Se calhar, pronto, a parte da maneira como se diz não é assim tão relevante, mas sim o que se diz. Mas estivemos a falar de uma parte pessoal.

0: de um médico a comunicar uma doença, um problema de saúde, aí já tem muita importância a maneira como é dito.
1: Uhum.
0: Pronto, pensemos assim, ambas as perspectivas. Beijinhos!
2: Olha, não, sim senhora, mas mesmo assim, um trabalho, por muito formal que seja, pode ser uma repartição de finanças. Mesmo assim, estás a lidar com pessoas, com egos.
1: Yeah. Com traumas, com emoções.
2: Com traumas.
1: Mas, por exemplo, se todo o trabalho for escrito, aqui não há volta a dar, a não ser as palavras que usas. E a forma deixa de existir. A forma, o tom, muitas vezes nas coisas é isto. Não é o que dizes, é a forma que dizes, depois é o tom. É o tom com que dizes.
2: É, e estamos a mudar o contexto já.
1: Não,
2: se
1: mas
2: eu só puder usar palavras, então, sim, claro. Se eu só puder comunicar através de algarismos, sim.
1: Pronto.
2: Através de caracteres.
1: Por isso é que a nossa produtora Margarida estava a dizer, por mensagens é muito difícil perceberem o tom. Por isso é que é melhor falar por mensagens.
2: Mas até isso, pois, até aí há margem para más interpretações ou interpretações erradas.
1: Mas isso é o problema da própria pessoa.
2: Joana, super seca. Tu, então, porque é que enviaste mensagem com um ponto final no fim? Estás chateada comigo? Viste alguma coisa? Demoraste bem tempo a escrever o que é que se passou. Arthur, lê isto com duas intuações. A Joana não é nada teimosa. A Joana não é nada teimosa. A Joana não é nada teimosa. Ah! Já viste? Duas maneiras de entregar isto. Oi, oi, cidade, é sempre como dizem. Olha, por acaso eu pensava que as pessoas iam concordar mais contigo, Joana?
1: Olha, se calhar. Não, eu vou continuar a achar o que eu acho.
2: Estivemos quase mal.
1: Não, estou quase, mas eu às vezes custa-me mesmo eu estar a ter uma discussão e o ponto da discussão depois ser virado para a forma como estamos a falar.
2: Não foi o que disseste, foi a forma como disseste.
1: É isso,
2: Joana.
1: Tipo,
2: foi este objetivo, sabes?
1: Bora
2: foi
1: só discutir. Então porquê, meu? Bora só discutir o que estamos a falar e não. Ai, mas agora já estás muito exaltada. Epá, está bem, mas podemos discutir o que eu estou a dizer.
2: Joana, calma.
1: Mas percebes o que eu quero dizer.
2: Joana, tem calma, ok?
1: Eu exalto.
2: Joana, ok, os ânimos estão a começar. Pois é, eu percebo. Eu percebo.
3: Daqui fala Bruno.
2: Bruno!
3: Em relação ao que vocês estão a discutir, tem a ver com a forma como é dita. A forma como nós dizemos, às vezes pode ser uma coisa muito má, mas a forma como nós fazemos chegar essa mensagem faz a diferença. Portanto, passa tudo pela forma como nós a expressamos. Obrigado e um bom dia.
2: Obrigado, meu caro. E também,
1: por exemplo, se eu um dia chegar aqui e estou toda despenteada, eu prefiro que vocês me digam logo: ei, estás toda despenteada, acabou,
2: certo?
1: E eu vou-me pentear, do que dizerem: olha, Joana, nós estivemos aqui a considerar e até eu e o Pedro falámos e chegámos a uma conclusão. Bem, isto ia me deixar tão triste. E depois
2: eu
1: dizerem:
2: sei.
1: É que tu estás mesmo muito despenteada e acho que pode não ser bom para a tua irmã. Bem, isto deixava-me num rio de tristeza.
2: Claro.
1: É muito melhor estarem preocupados com a forma e não sei o quê. A mim dá-me ansiedade. Dá-me. Isto é tudo uma falsidade. Isto é toda uma peça de teatro que estão aqui a ensinar. Para mim é peças de teatro.
2: Mas eu nunca o faria porque eu já te conheço.
1: E depois
2: tu podes esse corporate speak de: olha, Joana, então nós estivemos aqui e achamos que, pronto, também não é bom para ti, nem
1: não,
2: para
1: é
2: nós,
1: mesmo,
2: nem
1: é mesmo,
2: para ninguém.
1: É de loucos.
2: Percebes, Joana? É chato e é aborrecido. Portanto, se pudesse. Não,
1: mas,
2: claro, claro.
1: Mas, por exemplo, já numa discussão, imagina, na tua casa, tu e a tua
2: certo.
1: Mulher
2: bem.
1: E estão a discutir por causa de uma coisa palpável, mensurável.
2: Certo.
1: E depois da discussão, tu estás com ótimos argumentos e a tua mulher, porque acha, ou o teu marido, não interessa, porque acha que essa vai ser a única forma dela conseguir ganhar esta discussão, é dizer: mas tu és bruto a dizer as coisas. Isto não retira nenhuma veracidade daquilo que eu disse.
2: Não, não retira, mas a conversa teria corrido melhor e teria sido mais fluida e agradável para os dois se eu estivesse.
1: Por isso é que eu discuto por mensagem. Eu não discuto. Porque eu discuto por mensagem.
2: Por mensagem.
1: Não, eu raramente discuto, mas se eu tiver que dizer alguma coisa que precisa de ser explanada
2: com todos
1: os argumentos possíveis, eu tenho que escrever por mensagem porque. Eu abro demasiado os olhos a conversar e isso assusta as pessoas.
2: Pois é.
1: Portanto.
2: Isto é tão giro, estou a gostar muito desta conversa.
1: Portanto,
2: não sei se vamos chegar a alguma conclusão, mas.
1: Eu ri demasiado quando eu disse isto.
2: Ai, Margarida, sempre. Margarida, ai, eu percebo.
1: Eu percebo.
2: Bom, vamos só ouvir mais algumas das suas mensagens daqui a pouco, porque lá está a ser divertido. Como já disse, não vamos chegar a nenhuma conclusão, acho eu, mas pelo menos o caminho está a ser divertido. MC Tu com o Grelo do Job, toca já a seguir também Pedro Sampaio, em sequência, feiticeira.
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2: Sequência Feiticeira, Pedro Sampaio, estás na Cidade FM. Bom dia, este é o Acorde, eu sou Arthur Simões, comigo Joana Miranda. Temos debatido o que é que importa mais. Será que é o que dizes ou a forma como a dizes?
0: Boa.
2: Hoje,
0: Fátima Campos Ferreira.
2: Sim, acorda. O país, as pessoas, a economia. Os portugueses.
0: Os portugueses, o Portugal, a mensagem, a palavra.
2: Gráficos e finanças. Ora bem.
0: Tabelas Excel.
2: Temos connosco a professor Freitas. Bom dia.
3: Eu vou. Pá, eu. Para mim.
2: Fala, homem.
3: É.
0: Olha, olha a forma como dizes para ele falar.
2: Freitas, se puderes ir direto ao assunto, eu agradeço.
3: Para mim.
2: É? Sim, sim.
3: É. A maneira como tu dizes as coisas. Pá. E para a Joana. Por amor de Deus, é a coisa que mais me irrita, é a malta que diz, epá, eu estou a falar, eu estou a dizer, é a minha maneira de falar. Então se é a tua maneira de falar...
0: Muda.
3: É, dá uma volta.
0: Eu percebo.
2: Muito obrigado.
0: Opa, olha, o meu problema é eu perceber os dois lados.
2: Não, sim.
0: Mas defender um que eu acho que pode ilibar-me. Percebes?
2: Percebo. É a forma como dizem. Não vamos enviar para um diretor uma mensagem com emojis, por exemplo.
0: Uhum.
2: Depende do diretor, mas sim, percebo o que é que quer dizer. Ora bem. Cidade FM, importa sempre a forma como dizem. É a opinião aqui da Cláudia. Pois, isto, não sei se... A Joana é intensa, nasceu mesmo para ser assim, é exaltada, mas é só à superfície. Não podemos fugir daquilo que somos. Quem não gosta, mete na borda do prato. Uau, ok. Ok, Tiago.
0: Eu não gosto de ser intensa.
2: A Joana é intensa. A Joana é uma força da natureza, é um furacão.
0: Eu não gosto nada de ser intensa.
2: Tu não gostas de ser intensa?
0: Não, eu adorava não ser. Olha lá.
2: Está bem, claro. Olha. Se calhar essa é a conclusão, não é? Não podemos controlar como somos percepcionados pelas outras pessoas. Quer dizer, podemos, mais ou menos.
0: É isso.
2: Olha.
0: É isso que tu fazes bem.
2: Yeah. Eu sou bom a ser falso. Isto é tudo uma persona. Eu não sou assim.
0: E um dia vou ter que me confrontar com essa realidade.
2: Mas não é
0: quando
2: hoje.
0: Estiver sozinho a lidar comigo própria.
2: É uma conversa que eu vou ter com o meu espelho. E uma grade minis. Não estou a brincar, não consumas álcool, ok? Não te faz bem.
0: E bom, fumar é estúpido.
2: Fumar é estúpido, também
0: uma
2: nunca esqueças.
0: Uma mensagem Cidade FM.
2: Absolutamente. Aqui não é que, olha, aqui eu concordo com a Joana, não importa o tom. Fumar é estúpido. Daqui a pouco Magazine com o Roberto Mateus.
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2: Ei, hey, Ruben Mateus, bom dia.
14: Bom dia. Está ligado o microfone?
2: Está ligado? Conseguimos ouvir-te?
14: Confirmar? Sim, sim, sim.
2: Loud and clear. Sim, senhor.
14: A nave vai descolar.
2: Vamos a isso. Estás
14: a dizer.
2: Em direção ao planeta de notícias. Vamos a isso, Roberto.
14: Arthur, we have a problem. Bom. Proibidos de fumar. São assim as regras para os menores de idade em Espanha. A regra é nova, já que só existia a proibição da venda de tabaco e não de consumo. Isso agora muda, incluindo-se os cigarros tradicionais, os cigarros eletrónicos, os vapes e as bolsas de nicotina. Se a nova lei não for cumprida, quem paga as multas são os pais ou os encarregados de educação. A nova lei proíbe ainda, mas neste caso para toda a gente, para todo o mundo, o consumo de tabaco em eventos ao ar livre, esplanadas, piscinas e instalações desportivas. Parkour. A prática da atividade já foi moda por cá e já lá vai o tempo. O sorriso maroto de Arthur Simões neste momento faz-me pensar que ele foi praticante de parkour.
2: Absolutamente, sim.
14: Ali em Santa Cruz. A moda foi entre os mais jovens, mas em Singapura o parkour resiste neste ano de 2026 e serve para dar a quem tem a partir dos 50 anos mais força, equilíbrio e resistência. O parkour, para quem não sabe, é basicamente ultrapassar obstáculos apenas com o uso do corpo. De acordo com o Daily Mail, o parkour para séniores, é assim que se chama, ajuda a manter estes séniores ativos com a atividade ao ar livre, a ajudar a fortalecer os músculos. Singapura tem uma população cada vez mais envelhecida, o que vai obrigando a mais e mais cuidados. Começou a temporada oficial de futebol e com ela começa a saga de dizer nomes extremamente complicados de equipas das quais nunca ouvimos falar. Hoje, com o adversário do Braga na Liga Conferência, segunda pré-eliminatória, primeira mão desta segunda pré-eliminatória, o Braga joga na Sérvia, logo à noite, frente ao Zeleznikar Pancevo.
2: Eu ando a receber notificações desses jogos e é fascinante. Por exemplo, ontem houve um clássico Larne Estrela Vermelha, mas não se compara ao gigante Klavsic versus Fonos Algiris.
14: Essa equipa, a segunda é da Islândia, não é?
2: É possível que seja, sim. Rei Javik também anda para aí a jogar. Bom, enfim, é o futebol. Já voltámos, não é? Já voltámos aos clubes já... e tal.
14: Pronto, acabou o Mundial no domingo. Pronto. Agora voltamos aos clubes.
2: Está bem, Ruben. Muito obrigado.
14: Até já.
2: E até já. Para já, Swim, BTS, daqui a pouco, Bad Bunny. Ainda bem tirar mais fotos. Bom dia, boa viagem. Swim.

0: Bad Bunny, deu aí tirar umas fotos, estás na Cidade FM. 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
0: São 9 da manhã e arrancamos esta hora com Olivia Dean. Sou Easy, toca aqui agora. Só se quiseres, bom dia, boa viagem.

0: Shakira com Burnaboy, Dai Dai, estás na Cidade FM, bom dia, este é o Acorde, eu sou Arthur Simões, comigo, Joana Miranda, que é pá, hoje quer discutir. Tu hoje queres discutir, Joana?
1: Eu não quero discutir,
0: pá, tu hoje acordaste e não sei o que é que. Olha, não sei quem é que estás chateada, mas não é comigo, de certeza.
1: Ouve lá, olha, isso também fica-te mal. Eu não estou chateada com ninguém. Só porque eu gosto de falar sobre coisas
0: e
1: aprofundar os temas.
0: Eu estou a adorar.
1: Até ao ponto em que nós divergimos.
0: Yeah.
1: Não quer dizer que eu gosto de discutir. Não, eu gosto de discutir.
0: Tu adoras discutir.
1: Eu gosto de discutir assuntos, não é. Não é
0: sentimentos.
1: Sentimentos.
0: Já percebi. Ora bem, isto tem de acabar.
1: Ah, já terminámos completamente o tom. O tom e a forma e a.
0: Sim, deixa-me. Há muitas
1: dividido.
0: Mensagens aqui no nosso 911-911-908, mas acho que é uma discussão sem destino definido. Ora bem, por exemplo, uma coisa que eu posso dizer é: pessoas que estão do teu lado usam muito expressões como aceita que dói menos lidar link.
1: Ah, pá, não!
0: Yeah. Não. Sabes?
1: Ai, não.
0: Joaninha, ser intensa é brutal, na dose certa.
1: Okay.
0: Assinada, a tua homónima, beijinhos do Porto, da Joana. Pronto, foi só.
1: É do Porto, é a mulher do Porto,
0: é do Porto, a mulher que vai, a mulher do Norte,
1: é a mulher com força, a mulher que...
0: É
1: a mulher que come três franzinhas. Opa, por acaso é uma coisa que tem que acabar. Tem de parar de falar assim das mulheres do Porto.
0: Já.
1: A mulher do Porto é só uma mulher, é só uma pessoa. Mas é do Porto, é mais solena.
0: Quer dizer aí essa discussão?
1: Podemos ir.
0: Podemos começar por essa.
1: Eu acho que é uma das coisas que
0: então
1: tu também defendes.
0: Colegas da profissão, não é? De comunicação.
1: É isso.
0: Particularmente do Sul ou do Centro, enfim.
1: Sim.
0: Temos de parar de reagir assim sempre que entrevistamos alguém e descobrimos que outra pessoa é do Norte. Há várias pessoas. O Norte é pintado por. Lá está, como qualquer outra região, por várias pessoas.
1: Mas é. E eu acho que é sempre mais com as mulheres.
0: E o que acontece é sempre. Boa tarde. Com quem estou a falar?
1: Ah, sou a Maria. Sou
0: Olá,
1: do
0: Maria.
1: Porto.
0: De onde é? É do
1: sou
0: Porto?
1: Do Porto, sim.
0: Ah, é do Porto, é a mulher do Norte. Ah, mulher que diz, mulher que fala, não é? Mulher que vai e diz o que pensa e que é. Mulher que diz as neiras, não é?
1: Diga lá mais neiras.
0: Vá, dá-se para mim, mulher do Norte. É mulher que vai e rompe e que tem bigode e tem garra, não é? Mulher do Norte tem atitude. E mulher. Mulher do Norte. Pá. Peço desculpa, pois já são 9 e 8 da manhã. Mas isto acontece sempre.
1: Exagero. É quase tipo. Parece que é um paternalismo, é um elogio mascarado. Vocês lá em cima são mesmo diferentes de nós,
0: não é? Vocês
1: bebem e limpam-se assim em vez de usar o guardanapo.
0: É como limpam-se à mesa e é a mulher do Norte.
1: Mulher do Norte?
0: Não. Quer dizer, não sei, nós temos aqui uma
1: mulher do Norte.
0: Margarida, vá, anda lá, fala lá, Margarida.
1: Tu achas que há assim
0: uma.
1: Não sei, uma
0: condescendência quase.

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3: Vou dizer, ah sim, nós somos assim.
4: É, não é? É estranho.
3: Não, são só... É o que eles merecem. Sim.
4: Parece que estão à espera que a mulher arrote na cara dele. É, mulher que arrote e mulher que...
5: Eu quero que tu fiques atento agora, sempre que ouvires um comunicador,
4: sim,
5: um apresentador, seja quem for,
4: a falar com uma mulher do Norte.
5: Tu estás a reparar? A primeira coisa que vão dizer é: ah, vocês são do Norte, não é? Ah, mulher do Norte.
4: Vale, força,
5: não é como aqui que nós somos murchinhos.
4: Aqui somos uns moles, pá, somos umas minhocas sem vértebras, nós somos nojentos.
5: Sim, mas vocês são mulheres do Norte.
4: Vocês são uma embola.
5: Não, pode ser.
3: E é mais com mulheres.
4: Pois é, é mais com mulheres.
5: É mulher ou não? Tem barba?
4: Sim.
5: Pronto.
4: É isto.
5: Nem éramos para tirar daí agora, Joana.
4: Mas olha, entrou e fez sentido.
5: Pronto.
4: Acho que fez sentido. Vocês estão a par do Ozempic?
5: Certo.
4: Vocês sabem o que é o Ozempic? Para quem não sabe, é uma injeção que tu podes tomar, que é destinada aos diabéticos, para regular os açúcares e tal, e faz-te perder peso. E agora, há montes de pessoas que estão a tomar Ozempic só para ficarem magras.
5: Certo.
4: E está a acontecer imenso, principalmente na área do entretenimento. Tem acontecido.
5: Acho que é mais evidente na área do entretenimento, porque acompanhas a imagem da pessoa.
4: Exatamente.
5: E consegues ver um
4: antes
5: e um depois, não é?
4: Mas eu também já tenho muitas pessoas, pelo menos que eu sigo no Instagram, que estão todas a ficar super magras rápido. E o que me faz confusão é que é de um momento para o outro. Eu conheci aquela pessoa e de repente no dia a seguir ela já está tipo... Está com 20 quilos. Ela está com 20 quilos.
5: E não se passa nada, não é? A pessoa parece completamente diferente. Olá, tudo bem?
4: Já, yeah, fiz.
5: Estou lá. O que é que foi?
4: O quê? Os ares?
5: Não.
4: Sim, estão diferentes.
5: Cortou o cabelo, sim. É verdade.
4: Sim, cortou o cabelo. Estou mais bronzeado, sim. E de um dia para o outro está com menos 20 quilos. Eu às vezes abro um Instagram, juro, parece que nós estamos a celebrar o dia de los muertos. Sabes? Parece que eu só vejo cadáveres em todo lado. Parece que estão a ver o Coco, tipo behind the scenes do Coco. E estão os cadáveres todos a dar do lado. Pai, é estranho. Há pessoas, eu já sei de cor a forma da caixa torácica de algumas pessoas. Pela quantidade de osso que eu estou a ver em todo lado. E eu acho que isto é assim, eu sei que há algumas pessoas que precisam mesmo, e faz sentido, e nós não sabemos quem é que pode precisar ou não de forma legítima, mas eu também sei que há muitas pessoas que é por vaidade. É por vaidade, é porque lhes apetece ficar mais magras muito rápido sem terem que ir ao ginásio. Mas depois, eu acho que há uma coisa. Pode ser autoestima
5: concordo,
4: e saúde mental. Mas eu acho que há uma coisa que também acontece a pessoas. Eu não sei se é um efeito secundário do Ozempic, mas as cabeças, algumas parece que ficam maiores. Algumas parece que ficam
5: também
4: maiores com o corpo. Parece um louva-a-Deus. Eu acho que há. Eu acho que há pessoas que ficam. Eu acho que há pessoas que isto acontece. E eu fico sempre tipo, ok, ela pode estar num programa de proteção de vítimas.
5: Bom, sabes o que é que me irrita? Eu não concordo nada e quero debater, mas já não temos tempo. Temos de ir à música.
4: Estás a usar?
5: Não, claro que temos de tocar música, Joana.
4: Está bem, então vamos a seguir.
5: Bom, ok. Quero só dizer, eu não concordo, ok? E vamos discutir daqui a pouco.
4: Ok.
5: Ok.

0: Bárbara Tinoco, chamada não atendida. Estás na Cidade FM, bom dia, boa viagem. E uma ótima quarta-feira, eu sou Artur Simões, comigo Joana Miranda. Que quer discutir hoje?
1: Oh pá, eu hoje estou danada para a discussão.
0: Completamente. Então, Joana, o Ozempic está-te a incomodar,
1: não,
0: né?
1: Não me incomoda.
0: A felicidade das pessoas chateia.
1: Não, a felicidade das pessoas não me chateia nada. Eu adoro que todas as pessoas sejam felizes, porque assim fazem menos porcaria. Mas eu só sinto que, de facto, há pessoas que estão a perder peso de um dia para o outro, estão a ficar magérrimas, e nós estamos todos a fingir, tipo, não se passa nada.
2: Não.
1: O quê? O Zé? Não, ele sempre foi assim. Claro, não, eu tô, tipo, eu parece que estou enlouquecendo. Não, eu estou a dizer, ele já foi gordo. Ele era. Ele pesava 112 quilos, eu estou a dizer. E o gajo nada, está assim, não é? Está assim a falar contigo. No dia a seguir, vira. E está assim, está assim. Não, eu sempre fui assim. Eu sempre fui.
0: Ok, Joana, ok.
1: Pá, então, meu ponto de vista, isto é.
0: Eu sou a favor de todos os avanços na medicina que tornem a vida das pessoas
1: melhor.
0: Já. Yeah.
1: Eu quero que façam o que vocês vos apetecer. Yeah. Agora, podemos comentar o facto.
3: Vocês vos apetecer, o que vocês quiserem.
1: Olha, que vocês vos quiserem.
3: Queres mandar uma pica mágica que torna lá? Mágica, pá!
0: Pronto, a pergunta das pessoas é uma intervenção também que envolve saúde e motivos.
1: Exatamente.
0: De saúde. Já fizemos essa nota também.
1: E também quero dizer uma coisa, que é, eu sei que comentar os corpos dos outros é chato e não devemos fazer.
0: É verdade.
1: Pá, mas também não podemos ignorar que é global, que existe uma injeção que toda a gente está a tomar.
0: Mas
1: falta. É o quê? É o filho do futuro? Agora não se come. Agora não se come comida sólida, injeta-se.
0: O que é que te incomoda ao certo? Qual é a questão aqui?
1: Para já incomoda-me que algumas pessoas também achem que é fixe agora sermos todos cadáveres. Epá, okay, não é preciso.
0: Pronto, okay.
1: Não é preciso andarmos certo. Todos.
0: Há uma tendência no cúmputo geral, não é?
1: É isso.
0: Na comunicação e entre as celebridades, de que voltámos a.
1: Sim, há recessão.
0: A perseguir.
1: Sim, estás numa gulag neste momento.
0: Esse corpo, ok, certo.
1: Não podes comer.
0: Ok.
1: É, a supressão de vontade de comer é natural, uhum. E temos que. Não temos que estar todos. Até eu já avisei. Se calhar devia tomar. Estou no entretenimento, a imagem é importante. Uhum. Se calhar ganhei uns quilinhos a mais, vou. Isto é meio o doping do entretenimento. Porque nesta área nós

0: a imagem o conta doping. Muito. Nós estamos numa área de alta competição e se houvesse doping, era esta injeção que agora inventaram.
1: Okay.
0: Já inventaram o ácido hialurónico e o botox e agora é o peso. É a última que me falta. Se queres, diga.
1: Depois tens uma injeção grátis, não é?
0: Yeah, yeah. Numa injeção de Ozempic que recebe a segunda de graça.
1: Opa, pronto, enfim.
0: Pá, e diz-me uma coisa, não há nada que diga mais showbiz do que alguém dizer assim, o quê? Os diabéticos estão sem picas. Não quer saber o que é ficar linda.
1: Sim, eu vou ser perfeita.
0: Eu vou ser perfeita. Não quer saber se eles estão todos a morrer aí sem injeções. Eu não quero saber.
1: Pica-me. Bem, lá está, novamente. Eu sou... Não é ser a favor, é... Ok, já, está-se bem. Queres ser assim? Tens um fundo financeiro que permita...
0: Pois é isso.
1: Não é? Então vá. Desde que isso respeite também o stock necessário para ajudar as pessoas que, por motivos médicos, precisam de facto disso. Pronto, tá tudo ok? Agora, eu posso dizer uma coisa, Joana. Isto, lá está, não, isto tem de acabar. Nós queremos a participação dos ouvintes também, que tomem lados. Estão sobretudo do teu lado. Há malta a dizer, olha, só para dizer, eu tomo isso.
0: Okay.
1: E tá tudo bem.
0: Eu se calhar também tomava. Se não fosse tão caro.
1: Se fores medicamente aconselhado a fazer. Yeah. Então, claro. Minha opinião, usar o Ozempic é o equivalente a usar cheat no GTA. Mas também, na verdade, o que é que é batota, não é? Há tanta coisa que nós fazemos que já pode ser considerada batota.
0: Sim. Imagina, usar a maquilhagem a fazer batota.
1: Ah, estás a fazer batota, já. Yeah.
0: Sim. A vida é feita de batotas.
1: A quantidade absurda de comida que nós conseguimos produzir para depois consumirmos também é batota, não é?
0: É tudo batota.
1: Vem tudo com avanços científicos e que permitem que as pessoas sejam mais felizes.
0: Sim, mas nós falamos disso tudo.
1: Yeah.
0: Nós falamos disso tudo.
1: Sim.
0: Agora, de repente, fingirmos que não está a acontecer nada e nós dizemos, não se fala do corpo das pessoas.
1: De repente, há um estado social que não é. Pronto, que de um dia para o outro apareceu. Olá,
0: tipo,
1: não
0: todas as atrizes que foram ao Met Gala, porque é que eu vi as clavículas delas pareciam saboneteiras? Dava para pôr ouve lá! Dava para meter um bocado de azeite e molhar o pão!
1: Bem, ok.
0: Opa, não é?
1: É, mano, ok! Olha, ser feliz, ser saudável e ser livre. Hã?
0: Agora, se me dessem.
1: Não.
0: Olha, se me dessem um comprimido.
1: Temos 30 segundos.
0: Se me dessem um comprimido para eu ser a mulher mais bonita do mundo, eu ia tomar.
1: De cabeça!
0: De cabeça! Eu não quero saber.
1: Não fizeram um filme sobre isso há pouco tempo?
0: Yeah. Ah. Eu adorei esse filme, Substância.
1: Yeah, sim, senhora.
0: É incrível.
1: Ah,
0: eu sou completamente o público-alvo destas evoluções.
1: Foi feito a pensar em ti, não é?
0: Mas também tenho um cérebro crítico e cínico que me faz observar as coisas e querer gozar com elas.
1: Dizia só, malta, isto está a acontecer.
0: Yeah.
1: Não, pronto.
0: Se há pessoa que vai rejeitar a velhice.
1: Que vai ser arrastada aos pontapés.
0: Sabe só que vai ter pontos e costuras e esticamentos, sou eu, malta.
1: Pontos e costuras e esticamentos. Novamente, ser feliz. Bom, sou Pedro Song, Olívio Rodrigo. Bom dia, boa viagem.

0: Grandchild, Sabrina Carpenter, estás na Cidade FM. Bom dia, este é o Acorde, eu sou Arthur Simões, comigo Joana Miranda. Hoje, não sei se já reparaste, mas sem querer acabámos por embarcar num Isto Tem de Acabar versão show business, versão comunicação, não é?
1: Ou seja,
0: há bocado pedimos que acabem com o...
1: Mulheres do Norte?
0: Não, acabar com Mulheres do Norte.
1: Não.
0: Com a reação a Mulheres do Norte, ou seja, quando um comunicador, um apresentador entrevista alguém ou está numa reportagem, descobre que outra pessoa é do Norte e particularmente uma mulher. Reage com mulher do Norte, mulher com garra, mulher com bigode, mulher que levanta peso, corre, não quer saber e vomita. Vamos.
1: Okay.
0: Epá, não sei.
1: Saiu,
0: não sei.
1: Vomita.
0: Saiu. Pronto, tu sim. Mencionaste o Ozempic também, uma coisa muito presente entre a comunicação social.
1: Eu tenho mais uma aqui.
0: Aliás, tenho mais duas.
1: Há mais.
0: Temos de parar de começar entrevistas com "tenho comigo um convidado muito especial". Porque tens duas uma.
1: Sim.
0: Ou toda a gente é especial, e nesse caso ninguém é, ou esse convidado é muito especial e os outros são só mais ou menos.
1: Sabes que eu no outro dia ouvi uma entrevista feita pelo Alvin em que ele disse isso.
0: O Alvin
1: disse: "tenho um convidado muito especial", e a pessoa que estava... Não, ou foi o Unas que disse, já não me lembro se foi o Alvin ou o Unas.
0: E a pessoa... Bem, duas pessoas são entrevistadoras natas,
1: há
0: não é?
1: Muitos anos.
0: Sim.
1: E disseram isso, e a pessoa entrevistada assim: "opá, deixa de porcarias". Não disse porcarias. Disse: "opá, deixa de tretas, pá, tu dizes isso a toda a gente". E ele: "olha que não digo". "Ele: opá, tu não dizes, eu já vi um monte de entrevistas tuas, pá".
0: Boa!
1: E eu senti uma frescura.
0: É isso.
1: Eu senti uma frescura de género. É verdade, chega desta falsidade de frases compradas, de ideias que todos passamos uns aos outros, que não existem.
0: Olá, hoje temos connosco um convidado muito especial.
1: Olha, não é? Olha, que despesa... Dispensa apresentações. Tu estás aí a fazer o quê? Dispensa apresentações.
0: E atenção, eu estou a dizer, eu já usei todas estas.
1: Não, eu também.
0: Absolutamente, não é?
1: Sim, sim. Não, eu já fiz a pergunta. Então o que é que significa este videoclipe?
0: Pronto, já, claro. Absolutamente.
1: O que é que está por trás? Qual é a mensagem?
0: Qual é a mensagem? Podes usar convidado muito especial se estiveres a entrevistar...
1: O Sting.
0: O Obama. Tens o Obama?
1: Olha,
0: programa?
1: Conseguiste um convidado muito especial. Uau, ele... Olha, o Eusébio ressuscitou. Parabéns.
0: Boa, ok.
1: Muito
0: olha,
1: especial.
0: Temos um convidado muito especial.
1: O Elvis.
0: Assim, o Elvis.
1: Boa.
0: Dispensa apresentações.
1: Parabéns.
0: Michael Jackson. É justo.
1: Pronto, é justo.
0: Sabes que mais está no nome.
1: Agora, estás a falar do Zé Milho. Pronto, se calhar precisa de apresentações. Apesar de ser uma pessoa muito conhecida.
0: Aham.
1: Meu pai não sabe quem é o Zé Milho.
0: O teu pai não sabe?
1: Não. Não sabe.

0: Não faz ideia. Ele nem sabe o que é uma crista.
1: Ah, conhece por cifrão, talvez.
0: Não.
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0: Nobre, ex-namorado. Vizinho, estás na Cidade FM. Boa quarta-feira. Daqui a pouco vamos ao Magazine com Ruben Mateus.
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0: Alô, bom dia, Ruben Mateus.
9: Alô, alô, bom dia.
0: Vamos à Magazine.
8: Magazine.
9: Foi voz a Guerra das Estrelas, não foi?
0: Ia bem. O que é a voz Guerra das Estrelas?
6: Não, o Ruben queria falar da Guerra das Estrelas e disse: isso aí é a voz de não sei quê.
9: Não, por acaso não.
0: Isto é voz.
9: Isso é Chewbacca.
0: Sim.
9: Mas a introdução pareceu uma introdução à Guerra das Estrelas. Isso é uma voz de.
0: Vamos às notícias. Isso.
9: Exatamente. Só volta a aparecer o Darth Vader. Onde se pode e como se pode encontrar o amor? Na Finlândia, tudo pode acontecer num supermercado. De acordo com o The Print, há supermercados neste país que ajudam quem sabe a encontrar a pessoa certa. Para isso, disponibilizam carrinhos de compra cor-de-rosa. E o que é que sinalizam estes carrinhos de compra? Que a pessoa que o está a levar está solteira. E só se pode aproximar, é uma regra que não está escrita, mas que toda a gente sabe, de quem tem um carrinho ou cesta de compras cor-de-rosa. O amor pode estar, afinal, à distância de uma lista de compras da semana. Fica aqui a dica do dia para os solteiros. Entretanto, é a notícia que marca esta manhã, vamos ser um bocadinho mais sérios, a morte de Luís Represas aos 69 anos. O músico celebrava este ano 50 anos de carreira. A morte foi confirmada esta manhã pela agência que o representa. Entretanto, toda a confusão vivida com a correção dos exames e notas da primeira fase levam a que sejam poucas as candidaturas à primeira fase do concurso de acesso ao ensino superior. No primeiro dia, pouco mais de 300 alunos se candidataram, ao contrário dos mais de 10 mil do ano passado. A par das notas dos exames, há escolas com vários problemas em ter acesso às fichas, exames nacionais do ensino superior, o que atrasa os processos de inscrição e de candidatura à universidade. Além da segunda fase dos exames nacionais, que já está a acontecer, haverá uma época especial de exames também em setembro. E eu acho que esta será uma das palavras do ano. Quando fizemos aquele balanço em dezembro, exame está lá.
0: Ah, boa, boa, boa. Ia tentar adivinhar a palavra do ano.
9: Escolha a palavra do ano.
0: Porta Editora, não é?
9: Sim.
0: Então eles fazem isso.
9: Fazem isso.
0: Exames já, sem dúvida.
9: Para primeiro lugar. Para
0: Mundial, talvez.
9: Mundial,
0: não?
9: Mundial talvez segundo.
0: Deve ser outro.
9: Sim.
0: Olha que giro. Ok, Romano, vou pensar nisso.
9: Já estamos em julho, mas isto parecendo que não.
0: Ah, não, onde já está?
9: Mete-se agosto, depois de setembro, início da escola,
0: depois é o Natal,
9: feriado, novembro também, dezembro, feriados, já está.
0: Ruben, obrigado.
9: Até amanhã.
0: E até amanhã, daqui a pouco, Huntrucks em Golden. Até só se quiseres.
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0: Interestelar, Plutónio, estás na Cidade FM, bom dia. Este é o Acorda, eu sou o Arturo Simões, comigo Joana Miranda. Queremos jogar contigo à Liquidificadora. Já não fazemos esta brincadeira há muito, muito tempo. A Liquidificadora é um jogo muito divertido que consiste em pegarem em profissões normais, corriqueiras, passá-las pela Liquidificadora e depois tentar adivinhar o que é que sai de lá. Por exemplo, eu sempre isto, tu não és um pescador, tu és um especialista em aquisição de recursos aquáticos. Podes jogar connosco através do nosso WhatsApp 911-911-908. E há pouco tempo nós pedimos que transformasses também a tua profissão numa profissão liquidificada.
1: Uhum.
0: Portanto, seja o que for que faças, leva ao poente máximo de LinkedIn.
1: E tu nós tentamos adivinhar o que é.
0: Exatamente. Tu não és um carteiro, tu és um...
1: providenciador de...
0: comunicação, anótica...
1: Do objeto da escrita.
0: Já. Yeah.
1: Por exemplo, tu não és um nutricionista, tu és um especialista de otimização de inputs biológicos.
0: Já, yeah, perfeito, é isso. 911-911-908 é o WhatsApp da Cidade FM. Vamos jogar contigo à Liquidificadora. Mais daqui a pouco. Até lá, música DJ Duarte. Toca a montagem em câmera lenta. Já a seguir. Para já, Bad Bunny em Nueva York. Ele não é cantor, ele é especialista em expressão artística e soluções vocais.

0: Jamaican Hugel, estás na Cidade FM, onde este é o Acorda, estamos a jogar à Link Edificadora. E yeah, realmente é verdade, isto é muito mais divertido quando são os ouvintes a fazê-lo. Ora bem.
1: Também porque não temos tanto trabalho. Let's Beyoncé!
0: Sim, esta é uma maneira. É uma maneira lagarta de fazer os ouvintes trabalhar para nós.
1: Lagarta!
0: Sim!
1: Isso é uma ótima expressão.
0: Muito obrigado. Ora bem, a ideia é pegares na tua profissão e conseguires fazer um remix de LinkedIn. Por exemplo, aqui o Bruno percebeu perfeitamente. Então, o Bruno é um profissional especializado na governação e execução de fluxos logísticos. Isto é muito comprido. De prioridade absoluta. Focado na translação. Aqui está escrito translação. Okay. Seller de ativos bioessenciais e recursos imperativos para a salvaguarda e integridade da vida humana.
1: Camionista.
0: Será que é?
1: Camionista de coisas de alimentos.
0: Eu acho que ele transporta medicamentos.
1: Ah!
0: Yeah.
1: Ah,
0: eu não sei porque é nós.
1: Pera, isso tem um nome. O meu pai já fez isso.
0: Transportou medicamentos?
1: Não, sim.
0: Estafeta?
1: Não. Propaganda médica. Delegado da propaganda médica.
0: Delegado de propaganda médica?
1: Sim.
0: Também concordas comigo, então? Achas que é isto?
1: Pode ser.
0: Margarida, eu quero participar.
1: Ou então transporta só.
0: Doutora Margarida, o que é que tu achas que é um profissional especializado na governação e execução de fluxos logísticos, prioridade absoluta, focado na translação célula de ativos bioessenciais e recursos imperativos para a salvaguarda e integridade da vida humana?
2: Eu acho que me perdi. Mas eu também diria camionista ou transportador
1: de medicamentos.
2: Sim, é alguma coisa importante.
0: Ok. Bruno, vamos ouvir a resposta. Ah, desculpa, Margarida.
2: Não, que no início eu estafeta, mas de comida.
1: Pois, também pode ser isso.
0: Pode ser salvaguarda e integridade da vida humana. Já faz sentido, às vezes.
1: Sim.
0: Para salvaguardar a minha vida e integridade, preciso de um valente hambúrguer. Já, ok?
3: Motorista de medicamentos urgentes e distribuidor de material hospitalar.
0: Pau! Sim, senhora. Sim, senhora.
1: É ele que leva a pica.
0: Minha Nossa Senhora. Ok, a Margarida é. Margarida, eu eventualmente preciso da resposta também. Especialista em arquitetura axiomática e resolução paramétrica.
1: Que é axiomática?
0: Seja o que for, és uma nerd, ok,
1: não,
0: Margarida? Digo isto com todo o amor, porque eu sou também, está tudo bem, somos nerds. Agora, és nerd em quê? O que é que a Margarida faz? Axiomática tem a ver com axiomas.
1: Eu não sei o que é isso.
0: Então, o axioma, Joana,

0: pelo menos na minha cabeça, tem a ver com matemática. Um axioma é uma premissa ou afirmação básica que se aceita como verdadeira, sem necessidade de demonstração. Confrontar com um teorema, por exemplo. Um teorema precisa de ser provado e demonstrado usando os axiomas como base.
1: Portanto...
2: Espera, diz outra vez. Espera.
0: Então, a Margarida é especialista em arquitetura axiomática.
2: Sim.
0: E resolução paramétrica.
2: Paramétrica.
0: Eu acho que estou
2: advogada.
0: A ler isto bem. Resolução paramétrica.
2: Advogada.
0: Ok, a Margarida está a responder. Eu vou esconder só a resposta dela para não...
2: Advogada.
0: Estar em vantagem, mas... Eu acho que tem a ver com o ensino de algo.
2: Professora de matemática.
0: Eu acho que é professora de matemática. Margarida, o que é que achas?
3: Pois, daí, para esse nome,
2: para
3: eu perdi-me muito.
0: É, não é? Isto é claramente professora de matemática que na primeira aula diz. Então, a matemática
2: está é divertida!
0: Sim, e está em todo lado.
2: Todo lado, as plantas são matemática, os números estão em todo lado. O número é natureza.
0: Sim.
3: Pode não. ser física ou química também.
0: Pode ser. Ah, também pode ser.
2: Yeah. Uhum. Mas sabes o que é que eu acho graça? Quando os professores de matemática dizem: a matemática pode ser muito divertida se vocês quiserem.
0: Ah, pois é.
2: Eu quis, bué. E nunca deu.
0: Sim. Eu esforcei-me.
2: Eu quis.

0: Catina, sou grande amor, estás na Cidade FM. Bom dia, este é o Acorde, eu sou Artur Simões. Comigo, Joana Miranda, estamos a jogar à Linkidificadora. E acho que há ouvintes perdidos aqui no nosso 911-911-108.
1: Bom dia, cidade. Eu tenho vergonha de dizer isto, não é nada assim tão importante, mas eu sou nerd da franquia Assassin's Creed.
2: Ok.
0: Pronto, ele depois elabora um bocadinho mais.
2: Eu adoro nerds. E não há nada que me entusiasme mais do que uma pessoa que é fortemente apaixonada por uma coisa.
0: É. Yeah. E lá está.
2: Olha, até te digo.
0: Muito fixe.
2: Que é provavelmente o mais atraente em alguém.
0: Que é, se és obcecado por algo?
2: Não é obcecado, é apaixonado.
0: Ah, boa.
2: É diferente.
0: Ah, ok.
1: Pois, mas agora, qual é a pergunta? Já agora. Vocês estão-se a rir, mas também podíamos dizer qual era a pergunta, não é?
0: Eu estou constantemente. Eu estou constantemente a dizer qual é a pergunta. Ok, então, estamos a jogar à Linkidificadora. O objetivo é muito simples. Pegas na tua profissão, no teu título. E depois envias uma versão muito mais complexa, muito mais linkidificada, sabe?

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3: São de recursos criativos?
4: Sim.
3: Isso é fofo. Mas ela não diz criação. Bem, tá bem, vamos com isso, designer. Ana Sofia Sebastião é... Social Media Manager.
4: Social Media Manager.
3: Interação, yeah, faz mais sentido.
4: Sabes que isso é dos trabalhos que mais tem vagas neste momento?
3: É?
4: Ok, este estudo foi feito por mim.
3: Ah, ok.
4: mas eu vejo no LinkedIn a quantidade de vagas que há para Social Media Manager em todo o mundo. E se formos a ver, toda a gente tem uma página...
3: Instagram, não é? Há sempre
4: Instagram.
3: Alguém precisa de um Instagram gerido.
4: Yeah.
3: É? Ora bem, Tiago, como é que vamos fazer isto? Isto é complicado, porque o Tiago enviou-nos um parágrafo. Olá, malta. O meu nome é Tiago, eu sou especialista em... Eu só vou ler isto uma vez, ok?
4: Devagar.
3: Ok. Engenharia do movimento humano, otimização de performance física e desenvolvimento integrado do potencial humano. Ah, ok. E
4: depois, personal trainer.
5: Eu também ia dizer.
3: É isso, não é?
5: Trainer.
3: E a minha mulher é especialista em inteligência estratégica de talento, aquisição de capital humano tecnológico e desenvolvimento de ecossistemas de competências digitais de alta performance. Tiago, eu preciso das respostas.
4: Olha, eu acho que ele é PT.
3: O Tiago é PT.
5: Concordo.
4: E a mulher?
3: É alguma coisa a ver com recursos humanos. Se bem que ele fala de ecossistemas de competências digitais.
4: Pode ser manager de influencers.
3: Ah, será que é?
4: Pode ser...
3: Tenho aqui a resposta. O Tiago é personal trainer. E a minha miúda, diz o Tiago.
4: É o quê?
3: É recrutadora de IT.
4: Ah, faz sentido.
3: Faz sentido. Ok.
4: IT influencer. É um bocado a mesma coisa.
3: Não, não é?
6: Obrigada, vocês são os maiores.
3: São os maiores.
4: Que é isto?
3: É a nossa social media manager. Quer dizer, a nossa não. Mas a que participou.
4: Querida, imagina, como é que se chama?
3: E o resto da malta que está aí?
4: Sofia?
3: Sim.
4: Sofia é mesmo nome de Social Media, Media Manager.
3: E sendo
4: não é?
3: Social Media Manager, tem de estar a par do que é que se passa no mundo digital, não é?
4: Sim.
3: E o que é que se passa na franja deste mundo que está sempre em evolução. Como tal, de certeza que conheces o Rayo, Sofia.
4: Olha, foi excelente.
3: Muito obrigado.
4: Foi excelente.
3: 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Daqui a pouco, mais uma rondinha rápida de Linkidificadora.
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0: Where is my husband? Ray, estás na Cidade FM? Bom dia, este é o Acorda. Vamos fazer mais uma rondinha rápida de Linkificadora. Onde é que eu tenho o meu? Bam, bam, bam, bam. Está aqui. Ora bem. Ouvintes, o que é que vocês fazem? A Catarina, por exemplo. Catarina é... tenho esta, ainda não sou oficialmente esta profissão, mas para lá caminho muito em breve. Ok, gosto, é isso, okay. vamos manifestar aqui. Profissional responsável pela ativação, perdão, pela avaliação clínica e terapêutica de pacientes que não comunicam por linguagem humana. É veterinário. Ok, desculpa. É veterinário.
1: Fogo!
0: Desculpa!
1: Eu já podia ser psicóloga, eu comecei como psicóloga.
0: Percebo.
1: É.
0: Deixa-me ver já agora.
1: Olha, pode ser veterinária.
0: Não, médica veterinária. Catarina. Que profissão nobre!
1: Sabes, eu hoje vi um cão. Olha, isto até me dá vontade de chorar.
0: Não, não.
1: Eu hoje vi para cá, vi um São Bernardo.
0: Uh-huh.
1: E foi.
0: Lindos.
1: Um dos meus primeiros cães.
0: Uh-huh.
1: Foi o meu segundo cão.
0: Como é que chamava?
1: Popeye.
0: Yes!
1: E eu estava a pensar, ser veterinário deve ser tão duro emocionalmente.
0: Absolutamente.
1: Médico também, mas veterinário. A pessoa. Aquilo não é uma pessoa. O animal não se pode expressar, não pode dizer adeus aos donos.
0: Nós, a Joana vai chorar. Nós damos as devidas flores a médicos, enfermeiros, bombeiros, à malta toda. Acho que às vezes os veterinários passam um bocadinho assim, não é? Pelas pinhas da chuva, mas é uma profissão tão nobre e tão difícil. Porque lá está, é como tu dizes, eles não podem, tu não podes perguntar um cão, olha, como é que se sente? Então as costas estão melhores? Não, tens de avaliar,
1: não.
0: tens de chegar
1: e
0: lá.
1: Não pode dizer, olha, é o momento de despedida do seu doutor.
0: Oh, não, eu não acredito. Eu não vou entrar para aqui,
1: senão vou-me mais. Despeças.
0: Oh, não. Estamos a chegar à liquidificadora, malta. Vamos jogar a liquidificadora.
1: Foi um péssimo dia para falarmos de veterinários. Porque eu vi o cão hoje.
0: Mas o cão estava bom. Bem, não estava.
1: O ótimo, eu fiquei cheio de saudades.
0: Oh, não, já nem sei na tronca. O Popeye está numa quinta.
1: O Popeye está com a Kelly e com o Jonas.
0: Sim.
1: E com a Mafalda e com a Broa. Eu tipo, os meus cães já morreram.
0: Que anda a cemitério, a Joana também.
1: Eu tive esses animais.
0: Tu dás chocolate aos teus cães, caralho. Desculpa, eu estou a fazer a Joana rir. Eu estou a fazer a Joana rir. Eu também sei, eu tenho sentimentos também.

0: Fala de onde quer que estejas.
1: Para, pá! Fogo, Arthur!
0: Catarina, vês o que é que fizeste? Olha, boa sorte, ser
1: a
0: muito
1: culpa
0: feliz.
1: É tua, Catarina, já chegas aqui com as tuas. com as tuas jogatanas, meu.
0: Quer salvar os animais e tal.
1: E ah, meu. Porquê que não foste para as obras também?
0: Um grande abraço a todos os veterinários que estejam a vir a cidade aqui.
1: Fogo, eu adoro veterinários, meu.
0: Também eu. Sara! Profissional.
1: A torneira abriu, não consigo fechar.
0: Oh, não!
1: A torneira abriu,
0: queres,
1: pá!
0: Queres ouvir Carol G?
1: Carol!
0: Queres ouvir um bocadinho de Carol G? E já
1: para
0: voltamos?
1: Ouvir
0: Carol. Ok, então vamos passar um bocadinho de Carol G. Joana vai beber um copo de água, ok? E depois, mais uma voltinha?
1: Isso!
0: Oh, não!

0: Ana? Estás bem?
1: O que é que foi? O que é que queres?
0: Está ok.
1: Desculpa lá, fui um bocado abaixo.
0: É bom ter-te de volta, um bocado abaixo. Ana, parece um trapo.
1: Sim, tens problemas.
0: Parece um lenço assoado.
1: Parece um lenço assoado.
0: Já agora, a Catarina, que causou tudo isto, pede desculpas pelo gatilho.
1: Acho bem.
0: E diz beijinhos, adoro ouvir-vos. Obrigado,
1: eu
0: Catarina.
1: Adoro-te, Catarina, obrigada.
0: Eu espero nunca te ver. Não é verdade? Não, e boa sorte à nossa futura veterinária. A Sara é profissional artista que usa biossegurança e rigor. Já sei o que é.
1: Olha,
0: já sei o que é.
1: Profissional artista?
0: É assim, na verdade, sim, profissional. Sou uma profissional artista que usa biossegurança e rigor. Bem, tenho quase a certeza.
1: Biossegurança? Dançarina?
0: Não, eu estou a pensar tatuadora. Biossegurança, tem de ter em conta
1: pode ser tatuadora.
0: Higiênica da coisa? E rigor.
1: Boa, boa, boa.
0: Muito rigor.
1: Muito rigor. Tatuadora, boa.
0: A Sara é. Tatuadora! Yeah. Ai, Sara!
1: Boa.
0: Sara Rebelo, tatuadora. Dropa aí o teu estúdio, mano. Fazer publicidade.
1: Mano, deixa lá ver.
0: Yeah, yeah. Olá, pessoal. Ei, Diogo. Sou especialista em desdobramento do translado.

0: subterrâneo de pequenos e mortais humanos. De pequenos e mortais humanos.
1: Coveiro, tiras as ossadas.
0: Ah, boa. Yeah. Acho que é isso. O Diogo é?
1: Coveiro.
0: Trabalhador do metro.
1: Ah.
0: Não, está bem, já. Yeah. Não, ok. Yeah.
1: Não, então diz lá outra vez.
0: Desdobramento do translado subterrâneo de pequenos e mortais humanos.
1: Isto parece cova.
0: Parece cova.
1: Metro.
0: Espero que tu não estejas no, nos comandos. Todos a bordo, mortais humanos. Após uma paragem, a morte. Não, eu ia só ter honrado, pode
1: última
0: ser.
1: Paragem mesmo.
0: Última paragem. Olá, daqui é o Tiago, aqui vai a minha profissão, Cidade FM. Eu faço o produto encontrar o cliente sem ser eu entregá-lo. Não, mas isso não é liquidificado, Tiago, percebes? É
1: eu faço o produto e encontrar
0: tem,
1: o cliente.
0: Tem de ser como se fosse...
1: Ah, é a estafeta.
0: Faço dropshipping. Não é muito comum hoje em dia, penso eu. Porém, é isso que me sustenta. Ei, Tiago, olha, se algo mete pão na mesa, então dá-lhe. E obrigado por ter jogado à Linkidificadora. Boa viagem, Pedro Sampaio. Sequência feiticeira.

0: Doja Cat, you're right, estás na Cidade FM. Bom dia, este é o Acorda. Eu sou o Artur Simões, comigo Joana Miranda. Tenho recados. Tenho que ir recados. Para já, Kanye West. Não sei se estás a par, mas está quase a pôr os pezinhos em Portugal. Depois de 15 anos, vai dar um concerto no Estádio Algarve, dia 7 de agosto. Os bilhetes estão disponíveis em bol.pt. Portanto, agarra o teu. 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Terceiro recado, e já a malta a perguntar pela bola. A bola FM, a bola que vai dar a volta ao país.
1: Ah, agora é que estão preocupadinhos.
0: Foi difícil o norte, mas há muita malta da margem sul a dizer: ah, eu aviso que a bola está aqui a caminho. Então, como é que é? Bom, a última coisa que eu soube foi que a bola não conseguiu ir ontem, mas hoje vai a Vila Real. Atenção, repara neste roteiro: Vila Real, Barreiro e Sintra.
1: Ah, que fixe!
0: Já! Yeah!
1: Boa!
0: Portanto, este foi o último update. Obrigado a quem tem perguntado. Nós vamos, obviamente, manter-te a par, porque lá está, esta é uma missão levada a cabo por ti. A bola vai dar a volta ao país, ouvinte a ouvinte, sempre à boleia, e só regressa a esta rádio às nossas mãos quando tiver feito o território todo. Isso inclui as ilhas também. Toda assinada, toda rabiscada, emissão Bola FM está on. Eu não sei se, produtora Margarida, tens aí o GPS neste momento, consegues dizer onde é que está a bola?
2: Tenho sim, continuo em Contumil.
0: Ok.
2: No mesmo sítio de onde?
0: Tranquilo, sem pressa. Olha, lá está, o novo prazo é até que, antes era até que o Mundial acabasse, agora é até que o próximo Mundial comece, ok? Eu acho que nós conseguimos.
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0: Drop Dead! Olívio Rodrigues, estás na Cidade FM. Bom dia, boa quarta-feira. Eu sou o Artur Simões, comigo Joana Miranda e este... Foi! O Acorda.
1: Olha, que programa tão giro.
0: Pleno, absolutamente pleno. Muito obrigado por ter estado desse lado.
2: Olha, nós rimos, nós choramos.
1: Ai, que vergonha. Juro, não há nada pior do que os clichês do entretenimento.
0: Yeah, mas é verdade.
1: Olha, nós rimos, nós choramos.
2: Foi uma viagem.
1: De tudo.
2: Sim, dos 9 aos 99.
0: E se tens 100, base. Lá está, olha. Jogámos já a link identificador. Obrigado por teres alinhado. Obrigado por teres participado da nossa discussão. Se interessa mais o que dizes ou como dizes. Não chegámos a conclusão nenhuma, mas às vezes lá está.
1: Às vezes o que é importante é debater ideias.
0: Mais um clichê, é a viagem, não é destino, é Joana. Amanhã estamos de volta. Contamos contigo a partir das 7 da manhã. Ficas com Maria Morango. Tchau!
1: Adeus, até amanhã!
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E foram os vizinhos com o pôr do sol na Cidade FM. O meu nome é Maria Morango e sou eu quem te faz companhia até às 4 da tarde. Mas já sabes, só se quiseres. Nesta primeira hora temos o nosso shot de música, hoje dedicado a Charlie XCX. Portanto, se fosse a ti, não saia daí. Segues viagem com Lapleta.

Cidade FM, e por falar em relíquia, temos que falar sobre uma relíquia de um cartaz de um festival de música que é da Cidade FM. Ora, pois bem, Varosa Fest acontece de 6 a 8 de agosto e conta com um cartaz espetacular. Vais poder ouvir T-Rex, Bárbara Bandeira, Prof Jam e estes meninos que já estás a ouvir, os Wet Bad Gang, que se juntam para este banger também, DJ Télio, é Álcool e Prazer. Já a seguir temos o nosso shot de música, por isso mesmo

isto mesmo. Temos uma nova fase de Charlie XCX. A artista agora prepara-se para lançar um novo álbum chamado Music Fashion Film, onde basicamente troca a energia das discotecas por uma energia muito mais cinematográfica, mais romântica, ligada à moda e ao mundo do cinema. E tenho

0: está uma autêntica obra de arte, também clássico de Charlie. E para isso, a pergunta que faço hoje é: o que é que a Charlie XCX e o cinema francês têm em comum? A resposta chega já a seguir no nosso shot de música. A chegar também tens os teus artistas favoritos. Primeiro ouvimos o Ed Sheeran e depois a Shakira com Burna Boy, com Dai Dai, esta que foi a música do Mundial.
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0: Veig na tua Cidade FM. Talvez não precises de mim, mas talvez precises de um shot de música.
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0: Ora, pois bem, regressamos aqui ao nosso shot de música, agora para responder à pergunta: o que é Charlie XCX e o cinema francês têm em comum? Ora, pois bem, a resposta está no novo videoclipe e música Camera. Se ainda não viste, faz um favor a ti mesmo e vai ver, porque está uma autêntica obra de arte. Esta música fala sobre a pressão de viver constantemente debaixo dos holofotes, da sensação de estar sempre a ser fotografada, observada, julgada, principalmente a Charlie, que tem uma vida bastante caótica, não é verdade? E por isso, a artista diz que um flash de uma câmara é como se fosse um disparo de uma arma para a própria. Aliás, ela na letra até tem esta seguinte frase: "Feels like a shot from a gun." Portanto, imaginem, não ter liberdade acho que deve ser das piores coisas que existe na vida. Ora, pois bem, para contar esta história, o videoclipe mergulha no universo do cinema francês, mais precisamente o Nouvelle Vague, que basicamente são imagens a preto e branco, enquadramentos minimalistas, uma estética muito Jean-Luc Godard. Eu acho que Charlie XCX inspirou-se muito no maior realizador do cinema francês, que é Jean-Luc Godard. Já agora deste uma sugestão de um filme, A Bout de Soufflé, se ainda não viste, vai ver. É muito bonito e faz mesmo parte da história do cinema. E para reforçar esta homenagem do Nouvelle Vague, a artista também foi contratar para personagem principal um dos maiores atores do

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Posso até não te dar flores, mas posso dar-te muita música e portuguesa. Ora, pois bem, Cinco Latina, sou grande no amor. Esta que está em número 1 desde dia 5 de junho. Isto é histórico. Mete esta muito mais alto, estás com a Cidade FM.

tem visão e acaba aceitando o homem que tem televisão. Acaba assistindo a visão na televisão. Isso, né?

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Continuas comigo, Maria Morango, até às 4 da tarde, mas já sabes, só se quiseres. Entretanto, vamos falar sobre um tema que ontem à noite me deixou maluca. Estava eu já, deitadinha na minha cama, a fazer o scroll normal do TikTok e deparo-me com um casal que acabou de casar, atenção, a cantar os parabéns a uma menina que estava em Nova Iorque numa esplanada com os amigos. Consegues adivinhar quem são? É já a seguir que te digo, mas entretanto, a pergunta que eu tenho para ti é o seguinte. Se tu estivesse em Nova Iorque com o teu grupo de melhores amigos, imagina, a beber ali um aperolzito, estão ali todos sentadinhos numa esplanada, começam a cantar-te os parabéns, portanto, tu fazes anos, e do nada aparece-te as tuas duas celebridades favoritas. Para te cantar também os parabéns. Portanto, a minha pergunta é, quem é que eram as duas pessoas mais famosas do mundo que te tinham de cantar os parabéns? 911, 911.

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1: E continuamos no tema do momento, que é quem é que eram as duas celebridades, as tuas duas celebridades favoritas que podiam aparecer no teu dia de anos para te cantarem os parabéns. Isto porque ontem um fã não escolheu. Estava só nas ruas de Nova York, sentada com as suas amigas, com os seus amigos à sua volta, e do nada Dua Lipa e Callum Turner apareceram a cantar os parabéns. Bem, isto é um sonho. Eu acho que isto é top 3 dos melhores presentes que pode acontecer. Tu teres dois artistas favoritos, ou que tu gostas muito, aparecerem do nada, enquanto tu estás na boa, na melhor sensação da vida, que é estar rodeada de amigos, e esse momento ainda consegue ficar melhor. Eu estive a pensar, foi muito difícil a minha escolha, mas eu acho que as duas pessoas que eu gostava que me aparecessem à frente a cantar os parabéns era Rosalía e Rita Lee. Eu sei que é impossível, obviamente, não é? Mas vamos imaginá-las amigas. Primeiro imaginá-las amigas, isto já é tipo inacreditável. E do nada estão as duas a passear e começam-me a cantar os parabéns com os meus amigos. Bem, eu passava-me. Passava-me. E por isso a pergunta que eu estou a colocar é: qual é que eram para ti as tuas duas celebridades preferidas do mundo para te cantarem os parabéns? A Mariana Martins já me enviou uma mensagem e disse: olá Maria, bom dia. Bom dia Mariana. As minhas duas celebridades favoritas seriam Justin e Hailey. Pô, Hailey Bieber. Isto também era icónico. Isto também era grande momento. Eu não sou tão fã de Justin Bieber. Gosto muito do Justin Bieber pequenino. Tinha muitos posters e muitas coisas. Hoje em dia já não sou assim tão fã, mas adoro a mesma e respeito. Não venham já com pedras para cima de mim. Pois bem, 911-911-978. Quero continuar a receber as vossas mensagens. Quem seria a dupla de sonho para te cantar os parabéns com os teus amigos? Agora ficas a ouvir Tommy Richman. É Million Dollar Baby. Não saias daí.

Foi o Chico da Tina com Vícios na tua Cidade FM. Esta música que está nomeada entre as 30 melhores músicas do verão europeu. É verdade, temos lá uma música portuguesa. Olha, esta que já estamos a ouvir também ótima para adicionares a uma playlist de verão. Estás a ouvir lá, Plena?

0: para esquecer.
1: Pronto, e são os vizinhos a insistir que casar é para esquecer, que na minha opinião não é muito, não é? Porque este ano é o ano dos casamentos dos famosos. Ora bem, Júlia Palha e Frederico Murta. Dua Lipa e Callum Turner. Tivemos também Zendaya e Tom Holland. Taylor Swift e Travis Kelce. Enfim, olha, uma coisa que não falta nos casamentos e que toca muito este ano é esta. Bad Bunny com David.

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1: Continuas comigo, Maria Morango, mas já sabes só se quiseres. Ora, pois bem, tenho uma ótima notícia para te dar. A nossa espera está quase a acabar. E perguntas tu, espera do quê, Maria Morango?

0: A semana passada, no passado sábado, a Cidade FM foi a rádio oficial dos ensaios da Anitta. Tens muita coisa para ver nas nossas redes sociais, dancinhas, mas também entrevista à artista. A nossa Catarina Silva esteve à conversa com a patroa. Ora, pois bem, depois de anos a dominar tops do funk, pop e também temas como envolver, Anitta decidiu abrandar o seu ritmo e ter assim um álbum mais ligado às suas raízes. Eu adoro quando os artistas fazem isto. E o objetivo é um bocadinho mostrar uma versão mais autêntica, mais inspirada na cultura brasileira e também na sua espiritualidade, mas já falamos sobre isso. Há uma curiosidade interessante. A própria da artista diz que este álbum não é para bater recordes nem para viralizar no TikTok. Foi criado para ficar, para se ouvir do início ao fim com calma e ficar assim um projeto de carreira. Vá. A primeira parte deste projeto já trouxe algumas colaborações como Shakira, Lineker e Marina Sena. Agora falta descobrir o que aguardou Anitta para esta segunda parte. A lista já está cá fora e é já a seguir que te vou dar, mas antes vais ouvir muitos artistas e um deles, o melhor amigo de Anitta. Portanto, Pedro Sampaio a chegar com frequência, sequência feiticeira. Já a seguir continuamos a falar sobre equilíbrio, parte 2.
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1: Continuas comigo, Maria Morango, e a falar sobre o álbum do momento. Amanhã vamos ter a parte 2 do Equilibrium de Anitta, este projeto que basicamente equilibra a Anitta e a Larissa. O que é que está no meio delas, não é verdade? E portanto, é um projeto em que Anitta

mistura alguns géneros musicais com o funk e o pop, que é aquilo que nós já estamos habituados da artista. Portanto, vai existir muito samba, muito MPB, muito reggae, e são 17 faixas. 17 faixas que já temos algumas das colaborações cá fora. Na verdade, se fores até ao Instagram da artista, já podes ver toda a setlist e também as colaborações. Vais ter Alceu, Valença, Mestrinho, Bro, MCs, mas a melhor de todas, e que para mim eu estou muito curiosa, é com Maria Bethânia. Tu consegues imaginar ter algum featuring com Maria Bethânia? O que é ser artista e ter uma música com esta mulher? O que é que é possível? Como é que é possível? Mas enfim, podes passar pelo Instagram da artista para ver toda esta lista de músicas. Podes também passar pela Cidade FM, pelo nosso Instagram e TikTok, porque lá fizemos a reportagem toda dos ensaios da Anitta que aconteceram no passado sábado, e a nossa Catarina Silva também teve a oportunidade de falar com Anitta, com a Larissa, sobre este novo projeto, e falaram sobre a estética, portanto, porque é que é inspirado nos astros, nas luas, nos planetas, portanto, é passares por lá. Aqui deste lado também vamos passar muita música, artistas que também já lançaram um álbum este ano, e por isso mesmo, T-Rex chegou este ano com mais um álbum.

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Jam, Vespa Asiática. Enfim, e se fosse a ti, não perdia mesmo este festival e passava em Cidade FM para comprar os teus bilhetes. Por falar em festival, ficas agora com a mulher que até agora me deu o melhor concerto deste verão. Zara Larsson com a Pink Panthers é a Stateside.

Mais um banger deste verão, Chico da Tina com Lucas Maia, Última Dança. E se por acaso ontem perdeste o meu shot de música, que acontece todos os dias por volta das 11 da manhã, perdeste e não sabes que Young Beef, um dos maiores rappers de Espanha, é o maior fã desta música e está sempre a ouvir. É verdade. Olha, quiçá o meu próximo shot de música não seja sobre a Taylor Swift. Estás a ouvir agora The Faith of Ophelia na Cidade FM.

vai estrear amanhã o Equilíbrio 2. Vou-te falar hoje da menina que subiu ao palco com a Anitta, a nossa incrível Bárbara Bandeira, que hoje, por volta das 18 horas da tarde, vai lançar o videoclipe da sua faixa Manel. É verdade. Esta canção que está lindíssima tem as cantadeiras com ela também. Não sei se ainda não a viste ou não, mas o álbum já está disponível, o Ato 2, por isso aconselho muito a ver. Eu estive na Listening Party e estas cantadeiras estiveram lá e foi uma maravilha. Portanto, se ainda não viste, vai ouvir, ou então espera hoje até às 16, às 18 horas da tarde, para poderes ver este videoclipe. Já a seguir vamos falar também sobre um bocadinho da

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7: Adiós.

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1: E continuamos no tema do momento da nossa música portuguesa. Falamos de Bárbara Bandeira, que hoje por volta das 18 horas, às 6 da tarde, vai lançar o seu novo videoclipe que dá corpo à música Manel, uma faixa deste seu novo projeto, Lusa Ato 2.

YouTube da artista para ver este videoclipe, que tenho a certeza que vai estar espetacular. E tenho a certeza que também tem o dedo de Ruben Duval, que normalmente é o realizador em todos os vídeos e videoclipes de Bárbara Bandeira. Portanto, fica aqui uma missão para hoje: estares atento às redes sociais da nossa Bárbara Bandeira, para estares a par deste Manel, que é uma história real e verídica de duas pessoas que se afastaram e ficaram à espera uma da outra. É muito bonito. Muito bonita também é ter um alibi na vida, e por isso ficas também com Pablo Vittar. Este, bem, isto é um

Vai lançar no seu canal do YouTube, nas suas plataformas, este novo videoclipe teledisco. Eu também gosto da palavra teledisco, atenção. Pronto, enfim. Velha! Atenção, alerta velha em estúdio. E por isso, a minha dica para hoje também é tu passares então pelas 18 horas no canal do YouTube.

Basta ouvir Missy Miles e Wet Bad Gang. Olha lá na tua Cidade FM. Continuas comigo, Maria Morango, mais uma horinha. Estou quase de saída. Se ainda não viste este videoclipe, devias ver, porque está muito divertido. Estão todos dentro de um barco. Está super summer vibes. Ficas agora com o meu postou no Daily para animar esta tua quarta-feira. Estás a ouvir a Cidade FM, mas já sabes, só se quiser.

182, como é que é possível, não é verdade? E pertence então, vou-te falar quem é que é esta artista icónica jamaicana. Na verdade o seu nome é Aufflin Russell, acho que é assim que se diz, se não estou em erro. Mais conhecida como Sister Nancy, é uma DJ e cantora jamaicana de dancehall. Ela é conhecida como ser a primeira DJ feminina de dancehall e foi escrita como a voz feminina dominante por mais de 2 décadas. E eu não podia concordar mais. É que esta música é icónica, icónica. Ela que neste momento tem 64 anos, inacreditável, e continua a ser um ícone da música. Bem, que maravilha. Olha, o que também é maravilha e tenho a certeza que gosta muito, mas muito dela, é o Richie Campbell, que se por acaso ainda não tiveste a oportunidade de ver o seu documentário Elephant in the Room, todo produzido e filmado na Jamaica, acho que devias ver, vais adorar. Fala sobre todas as suas raízes, referências sobre o dancehall também, e do reggae e do patuá. Portanto, passa por lá, vai ver no canal do YouTube do artista, ele que de certeza deve amar Sister Nancy. Ficas agora na companhia dos amigos Richie Campbell e Plutónio. É essa lá vindo na cidade da FM. Tem uma ótima viagem. 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
1: Continuas comigo, Maria Morango, mas só se quiseres. Daqui a nada chega a tua primeira dica de amiga. Aliás, não, a primeira vai chegar agora e a seguir trago-te mais uma dica de amiga. E esta que te entrego agora é: já tens um novo episódio disponível de Terapia de Segunda com o nosso Kiko Isote, com a única e inacreditável Blaia! Blaia com Deus, por favor, tia! Ela que também deu um dos concertos mais icónicos este ano com o regresso dos Buracas São Sistema. Portanto, eu acho mesmo que devias ir lá para saber tudo sobre amor polémicos, amores polémicos, amizades que chegam ao fim e também decisões difíceis. Portanto, é passar no nosso canal do YouTube. Já a seguir trago-te mais dicas de amiga, mas antes tens Dave e Tams com Rain Dance.
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1: Continuas comigo, Maria Morango. Estou quase de saída, mas não me vou embora antes sem te dar uma dica de amiga que, na verdade, vai misturar aqui o meu histórico do YouTube. Porque, na verdade, hoje de manhã, quando cheguei aqui à rádio, eu fui pedir uma dica de amiga à minha equipa e a Ana Lemos disse-me assim: Maria Morango, tens que ir ver o Tiny Desk Brasil da Isa. Ora, eu sem mais nem menos, foi logo a primeira coisa que eu vim fazer. Portanto, a minha dica de hoje de Maria Morango não vem de mim, vem da minha colega Ana Lemos. Portanto, podem mandar beijinhos para 911 911 978 e agradecer esta dica, porque realmente...

inacreditável. Eu acabei de ver este Tiny Desk do Brasil e está brutal. Pá, e está brutal não só a parte em que Isa está a cantar, mas como também a entrevista. Estes Tiny Desk do Brasil, caso tu não conheças, são inacreditáveis. Portanto, se ainda não conhecias, o Brasil também o faz. Portanto, vai dar um check porque vale muito, muito, muito, muito a pena. Também te deixo uma dica de um Tiny Desk que será para mim sempre o melhor do mundo, que é o do Setangana. Eu acho que nunca na vida vou conseguir superar esse Tiny Desk. Portanto, foram as minhas dicas de amiga de hoje. Amanhã volto para mais.

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0: Swim a tocar aqui na tua Tarde Livre.
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0: Pá, podes por favor fazer isso quando eu ligar o teu microfone?
2: Passou. Swim!
0: Senão eu sinto que são as vozes na minha cabeça a falar mais alto, estás a perceber?
2: Epá, olha, e o problema é que podiam perfeitamente ser. Isso é que é o problema.
0: Imagina, estava aqui a passar nos sites e encontrei o WikiHow. Todos nos lembramos do WikiHow, certo? É uma memória de mais novos.
2: O WikiHow é um site que é
0: como fazer de tudo.
2: How to do things, não é?
0: Exatamente.
2: Tipo, para aqueles que não percebem tão bem inglês como eu e que não têm esta capacidade, é como fazer as coisas.
0: Exato, como fazer de tudo mesmo.
2: É o Wiki como?
0: Exato, aliás, é mesmo o lema deles. E eles têm sempre muitos passos. Não,
2: sim,
0: é passos desnecessários. Às vezes é tipo, como abrir uma garrafa de água? Em 7 passos.
2: E
0: tu começas a questionar. Serão precisos 7 passos para abrir uma garrafa de água?
2: Eu acho que o WikiHow tem toda a gente. Eles definiram que é tipo... Eu acho que o WikiHow é feito por alguém que não pertence ao mundo.
0: Sim.
2: E que acha que no mundo só há burros mesmo. Tipo, é só mesmo pessoas que não sabem a tabuada do 3.
0: Exatamente.
2: Então, é tipo, como... aqui um também, que enviaram uma...
0: Então,
2: há muito por causa do vídeo que eu...
0: Ah, pois é, o vídeo que saiu ontem.
2: O vídeo que saiu ontem, em que eu expliquei como é que faço as minhas cidades e que mandaram uma cena que se chama...
0: banheiro,
2: em brasileiro, banheiro turco, bacia turca, como quiserem chamar, que disseram que era a perfeita para mim.
0: Exatamente.
2: E o WikiHow tem uma cena que diz como usar um banheiro turco em 7 passos.
0: Em 7 passos?
2: E eu tenho quase a certeza que consegues em menos.
0: Uhum.
2: Tenho quase a certeza que pode ser mesmo só chegar lá.
0: Sem dúvida.
2: Preparaste, fazes e bazar. Eu tenho quase a certeza, mas ele tem aqui alguns passos muito interessantes, que é tipo,
0: muito
2: tira as calças.
0: Exatamente, que é assim, que dos primeiros.
2: É mesmo tipo, não vá o diabo de selas este senhor querer fazer nas calças.
0: Exatamente. Exato.
2: Pá, é hilariante. Pois é tipo, use. Agora use o banheiro turco.
0: Como
2: o WikiHow tem uma cena que é use.
0: Não, e tem outro passo, diz o melhor. Começa por A, que é um passo que eu nem sabia, que é o alivice. Isto é um passo.
2: O senhor
0: passo.
2: Diz, agora alivia isso.
0: Isto é um passo, que é tipo, óbvio. Isto é o meu objetivo, isto não é um passo.
2: Faça o que eu trouxe aqui.
0: Exatamente.
2: E agora pronto, limpe-se e vai embora.
0: Mas achas que esse é o pior? Tu tens, por exemplo, no WikiHow, uma que é como fazer um desejo realizar-se da noite para o dia. E estamos todos interessados, ou não? Fogo, em 7 passos apenas. Aliás, eu até acho que são passos a menos para uma coisa tão grandiosa.
2: Porra.
0: Quer dizer, para ir à casa de banho são 1000 passos.
2: Olha, por exemplo,
0: são os mesmos.
2: Estou a ver aqui um tamanho agora, muito interessante, do WikiHow. Que é, como é que tiras o rato do teu carro?
0: Sim, também vi.
2: Sabes como é que tiras, João? Eu achava mesmo por tudo que era, pegas o rato e tiras. Não, tiras um rato do teu carro primeiro. Como é que vais remover um ou mais ratos?
0: Ok. Pegas
2: numa cena de uma armadilha para ratos.
0: Ok.
2: Como é que se diz? Ratoeira.
0: Sim, certo.
2: E metes no teu carro. O ideal é espalhares várias ratoeiras para o teu carro. Várias, para o caso de, por exemplo, se o rato não aparecer, vais trilhar as próximas 7 pessoas que andarem no teu carro.
0: Aliás, é isso que vai acontecer. Tu não podes usar o carro.
2: Depois, aciona uma buzina que tenha um repelente ultrassónico. É preciso ter cenas de extraterrestre. Depois, tens que meter o carro ao sol. Pronto, é só um rato. Depois, abre o capô, o gajo pode. Ele pode fugir pelo capô. Abre o capô e depois entra em contacto com um exterminador profissional.
0: Não pode.
2: Faça isto tudo e liga um senhor
0: pode.
2: Que sabe a fazer. Como cozinhar massa à bolonhesa? Compra massa, compra carne picada, compra o pão de tomate e liga um chefe profissional.

0: Acabaste de ouvir Vanzi com Alma Nua a tocar aqui na tua Tarde Livre.
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0: E agradecer desde já a todos os ouvintes que estão aqui no nosso WhatsApp a dar-nos o grande olá. No fundo é isto, a
2: quem
0: dizermos
2: é?
0: Olá. Muita gente aqui no nosso
2: muita
0: WhatsApp.
2: Gente.
0: E até malta do Brasil. Pois é, o nosso Samuel. Tarde incrível, diretamente do Brasil, ligadinho.

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3: Aliás, com a ajuda do Vicky Howe, vamos encontrar os passos perfeitos para ti, ok? Alguma coisa que os nossos ouvintes queiram fazer? Ok, assim, alguma coisa. Um desejo. Por exemplo, temos aqui um que é como organizar a tua vida. É geral. Tu estás aí, está,
4: mas o nosso
3: ouvinte
4: diga o que é que ele quer fazer e nós vamos procurar pensar no Vicky Howe. Mas
3: por
4: eu a seguir vou dizer uma que eu adorei, que está aqui no Vicky Howe, que é como ser fixe.
3: Ai, por favor, João, nós estamos a precisar os dois.
4: Eu quero mesmo muito saber como é que se é fixe. E está aqui, ó, estão aqui os passos todos.
3: Então,
4: primeiro passo, segundo passo, terceiro passo, quarto passo.
3: Então já daqui a pouco, e tu estás aí desse lado, já podes ir enviando também. Assim, eu e o João ajudamos-te, e hoje temos um grande profissional do nosso lado. WikiHow.
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3: Isto foi absurdo, João. Não estava à espera. Filipa, espero que tenhas gostado. E atenção, acho que são até menos passos do que o Iggy Hall. Merece umas autómas, não merece, Tiago? Eu acho que sim. Imagina, este Iggy Hall foi muito bom. Portanto, se tu também queres que o João te ajude com algum problema da tua vida, temos aqui muitos mais ouvintes a chegar. Por exemplo, queres que eu te leia uma próxima?
4: Sim.
3: Queres? Olha, por exemplo, temos aqui o nosso Eduardo Lopes que diz: como sair de casa dos pais antes dos 30? Isso é difícil,
4: porra,
3: ou não?
4: Porra, Lopes, meteste-me aqui numa alhada que eu não estou a ver como é que eu vou safar isto.
3: Filipa, nós esperamos mesmo que tenhas gostado. A Filipa está a escrever. Espero que tenhas apontado todos os passos acima de tudo e vemos-nos no Gerês, está bem? Daqui a uns tempos. E pronto, não te esqueças de comprar o mais importante, que é a tenda. Repara, é um investimento muito pouco para aquilo que vais ganhar.
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3: E ela diz: eu adorei, mas sou realmente estressada. Vês? O João tinha razão. Para além de te ajudar a ficar rica, ainda te ajuda a diminuir os níveis de cortisol. Portanto, já sabes, envia 911-911-908. João, queres mais uma? Como beber muita cerveja sem ficar bêbado? João, tu é que meteste isto e agora tens que ajudar as pessoas.
4: Por exemplo,
3: já sabes.

0: Acabaste de ouvir Nani com Bússola a aterrar aqui na tua Tarde Livres.
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0: Obrigada por estares desse lado. Estamos aqui a tentar resolver dilemas e a tentar ajudar os nossos ouvintes, não é? Porque os nossos ouvintes ajudam-nos muito a nós todos os dias. Dão-nos aqui muita alegria, muita felicidade, muitos risos, sorrisos e tudo de bom. Que, pronto, todas as palavras do bem que vocês se lembrarem, lembrem-se que é isso que vocês... Não é, João? Lembrem-se que é isso que vocês...
2: Parece exagerado, mas...
0: Se calhar é muito dramático, não é? Para o momento. Mas nós queremos ajudar os nossos ouvintes. Já estamos. A Filipa...
2: Sabes como é que eu sou?
0: Aliás, a Filipa, pronto, ela que diz: só errou na parte do trabalho, sou distribuidora, mas estresse tenho muito. Concordo com o João, não se enriquece a trabalhar de forma legal. Legal. Não, em Portugal não dá
2: é
0: mesmo.
2: Fácil, não é fácil.
0: Portanto, já ajudámos a Filipa e agora vamos aqui para outro dilema. Ok, que eu também gostei muito deste, que é como sair de casa antes dos 30. Temos aqui o nosso Eduardo Lopes, de casa dos pais.
2: Ok.
0: Como é que isto acontece, João? Como é que...
2: Há aqui uma
0: é difícil,
2: uma pergunta a ser efetuada primeiro, que é, por exemplo, se fores para o jardim de casa dos teus pais, conta. Isto é logo importante.
0: Com fora.
2: Sim,
0: é que
2: se queres
0: estar...
2: mesmo estar fora da propriedade,
0: é isso.
2: Ou se jardim conta. Se contar jardim, estás bem de vida. não precisas de grande coisa.
0: Aliás, tens um jardim, dá-te por contente, não saias a casa dos teus
2: exatamente.
0: Pais.
2: Ingrato.
0: Nunca mais voltas a ter um jardim.
2: Eu tenho aqui duas ideias, duas, três.
0: Ok, então mesmo.
2: A primeira de todas é.

0: Começas a persuadir eles, devagarinho, começas a explicar-lhes: opá, eu estou aqui, eu estou a fazer mal à vossa relação. Vocês não têm privacidade.
1: Boa.
0: Vocês querem estar juntos, eu estou aqui a chatear-vos. Epá, vocês podiam estar a almoçar juntos, a jantar juntos. Olha, ver o vosso filme, estou eu aqui, acordo, faço barulho, vou tomar banho. A meio da noite eu levanto-me 3, 4 vezes para fazer xixi, eu sou uma pessoa que disturba tudo o que é sono. Vocês nunca acordaram comigo, eu faço muito barulho, eu às vezes passo, e eu bem tento que não vou fazer, mas eu bato contra coisas, não sei o quê. Começas a tentar persuadi-los até eles ficarem, tens toda a razão e pagam-te para tu ires embora.
1: Mesmo? Olha, isto foi incrível e ajuda muito.
0: Pode ser.
1: Atenção.
0: Atenção, tem aqui
1: um. Nisto,
0: este
1: Eduardo.
0: Aqui é, portanto, Eduardo, este aqui não é para todos, é só para os mais corajosos. Que
1: ok.
0: É cometer um pequeno delito. Algo que não seja prejudicial para ninguém no mundo.
1: Ok.
0: Ou seja, não estás a prejudicar ninguém, mas consegues ir preso.
1: Bem difícil.
0: Porque.
1: Difícil ou não?
0: Tens 4 à borla, 3 refeições por dia. Ginásio.
1: Coitado do Eduardo.
0: Pá, luz paga, água paga. Percebes? Ou seja, não que eu estou aqui a promover o crime, não é isto,
1: claro,
0: que eu estou aqui a fazer.
1: Claro, até porque o João sugeriu primeiro isto para o jardim.
0: Eu estou a promover a procura da habitação. Quem okay. não nos permite comprar casa é que está a promover o crime, desculpem lá.
1: Exato.
0: Eu estou a promover a procura incessante pela habitação.
1: Olha, olha, falaste bem, pá, falaste bem, concordo contigo.
0: Portanto, se cometes ali qualquer coisinha que não será especial, foges 10 minutos ao fisco, não precisa ser muito tempo, 10
1: não,
0: minutos.
1: Até pode ser aquele. Pois, por acaso não lembro assim nenhum delito.
0: Não, é difícil, é difícil.
1: Por acaso é difícil,
0: não,
1: olha lá.
0: Assaltas um talho e dizes que foi para dar de comida, comer a um filho. Pronto.
1: Exato,
0: qualquer coisa,
1: exato,
0: não sei,
1: exato,
0: uma desculpa
1: exato.
0: Qualquer.
1: Alguma coisa que, pronto, assim te faça aí passar
0: sim.
1: uma temporadazinha.
0: E depois,
1: não é?
0: Essa é uma. Também tens outra hipótese que é a autocaravana.
1: Ui! Que, vendes e vai o teu com carro, Filipe, após
0: vendes o teu carro, se tiveres carro, vendes o teu carro,
1: sim.
0: compras uma autocaravana,
1: uhum, certo.
0: E tens, olha, imagina, não te precisas, estás os teus vizinhos, estou-te a chatear, vou embora.
1: Mesmo,
0: vou passar daqui, não
1: mesmo.
0: Vou tentar aqui. Ah, vou ver a meteorologia, nos próximos 4 dias vais chover em Lisboa. Também não moro em Lisboa, moro em Santarém.
1: Eu posso morar onde eu quiser.
0: Eu moro em Santarém e moro.
1: Não gostas desta vista? Podes ter outra.
0: Não
1: até
0: quero.
1: Podes fechar.
0: Ah, não sei o quê. As pessoas aqui estão a ficar chatas. Vai embora. Também
1: exato.
0: Não sou daqui, não.
1: Exatamente. Portanto,
0: ai,
1: olha...
0: apareceu uma pessoa que fez algo muito mal numa terra e a tua terra está a ser cancelada. Também não sou de lá e não.
1: Bem,
0: ou sou
1: vida.
0: Do outro lado.
1: Não é? É uma pessoa vive assim sem cortisol mesmo.
0: Eu também não tenho que estar aqui
1: bem.
0: Ao pé de ti, não. Basas.
1: Olha, gostei
0: tipo,
1: desta
0: amores
1: dica.
0: Com uma pessoa, imagina o que é. Às vezes um gajo amou, vai para casa. Tu amores, vais para outra cidade. Tipo, basas.
1: Não, é que isto é que é bom. Por isso, olha, Eduardo, espero que consigas e voltamos a falar daqui a uns tempos.
0: Aproveitas, tomas
1: saber.
0: Bem no ginásio, ficas um
1: boa.
0: Também um monstro.
1: É que vais ao ginásio
0: para treinar, tomas
1: ficas
0: bem.
1: Ainda mais gostoso que é mesmo assim.
0: Yeah.
1: Perdoei uma palavra que de facto
0: mais
1: não é.
0: Mais saudável muita. Também.
1: E mais saudável. Fazes bem a ti. Fazes bem se calhar até aos teus pais.
0: Estás a ver?
1: Fiques honesto. Só os pais. Não ah, é?
0: Atenção, estamos
1: até
0: aqui
1: agradecem.
0: A tentar
1: nós
0: fazer
1: saímos.
0: A nossa parte. Também mais do que isto.
1: Às vezes os pais dizem, sai de casa, nós queremos, pá, acreditem que queremos.
0: Nós estamos aqui a promover várias coisas, a compra de autocaravanas, de tendas, de crimes, tipo tudo, estamos aqui a promover tudo. 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
1: Ai, voltamos já daqui a pouco com mais perguntas, mais dilemas. Se tiveres alguma, já sabes, é partilhar as 911-911-978.
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0: Chico Tina com Sou Grande no Amor, a animar a nossa tarde de quarta-feira.
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0: E vamos agora fechar o consultório Week and How. Não é isso?
2: É, How to be Week. É sim.
0: Consultório de.
2: Como ser fraco.
0: João Miguel Costa. Mas já ajudaste aqui muitas pessoas, hein? Lembra-te dos conselhos que deste à Filipa, tipo, acredita em ti mesmo. Tu és capaz.
2: Claro.
0: Tu és capaz.
2: Eu já estive aqui a dar muita moral à malta.
0: Exatamente.
2: Mas havia aí um pedido difícil, não era?
0: Preocupada, não é? Temos aqui a nossa ouvinte, cujo nome é Catarina. Catarina Pardal, ela que diz como ter tempo sendo mãe de dois. Esta não me parece que tenha resposta.
2: Eu acho que há sempre resposta, não é?
0: Então, diz lá.
2: Economizar tempo é uma das primeiras. Tu estás a tentar fazer refeições em tempo real.
0: Uhum.
2: Não pode ser. Tens de trabalhar com uma empresa industrial. No início da semana é uma bacia, um panelão, uma bacia de sopa, 300 litros de sopa. Fica até quando der. Os putos vão arrebentar de sopa.
0: Congelas.
2: Te
0: vi
2: sopa dos olhos, estás a perceber? Sopa é água e legumes lá para dentro.
0: É isso.
2: Porra, é logo.
0: Trituras tudo, não é? Trituras tudo.
2: Massa até vir os peixeiros. Se massa. Metes só massa e depois vai metendo os acompanhamentos.
0: Exato.
2: Douradinhos, os putos gostam, não há stress. Mete coisas no forno, mete coisas que tenham a cara do Capitão Eagle, mete no forno,
0: lindo.
2: Siga.
0: Sim,
2: andamento. E aqui, outra que eu pensei que é,
0: então,
2: por exemplo, como é que se chama a nossa ouvinte?
0: A nossa ouvinte chama-se Catarina.
2: Catarina, pensa comigo. São 3 da manhã. Tu queres ir buscar uma certidão às finanças? Podes?
0: Não.
2: Limita os teus horários, Catarina. Mete um aviso na porta da cozinha. Atendimento.

às crianças das 3 às 5. A partir daí, não quero saber, estás a chorar, estamos chatos. Oh, meu amigo, não quero saber, dúvidas sobre iogurtes, lápis partidos, putos que comeram lápis de cera, feridas no joelho, não quero saber, ou é apresentada.

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1: Sim, sim. Adeus. Nunca mais
2: mete os putos em cima de uma caixa de cartão cada um e diz: o primeiro a sair da caixa de cartão perde.
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2: E vais de férias.
1: É que tu, que é desafios eles gostam, a verdade é isso. Claro. Olha, esperemos que, pronto, tenhamos conseguido ajudar alguém. Eu gosto de acreditar que sim. Esta música
2: eu
1: também nos dá um bocado
2: de
1: vibes, não é? Conseguimos. Esta é a mesma música para terminar este momento. Atenção que daqui a pouco vem um braço de ferro entre
2: Let's get a hot body.
1: João Miguel Costa. E hoje promete, e já sabes, és tu que decides quem ganha. 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

0: Boa viagem e uma ótima quarta-feira. Estás a ouvir a tua Tarde Livre?
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0: E hoje, eu e o João, como dissemos há pouco, vamos trazer mais um braço de ferro. Já sabes como é que isto funciona, não é? Nós trazemos sempre quatro rondas. Eu trago quatro coisas, o João traz outras quatro coisas. E em cada ronda és tu que decides quem é que merece o ponto dessa mesma ronda. E hoje vai ter aqui um pequeno plot,
2: sim,
0: não é, João?
2: Porque o
0: João
2: é o nosso assim, braço de ferro hoje tem um ponto criativo. Eu propus à Catarina que fizéssemos este plot para ver se seria engraçado. Que é... O braço de ferro é melhores sítios para
0: primeiro date.
2: Para levar uma pessoa num primeiro date.
0: Exato.
2: E para ter o primeiro date, para realizar o primeiro date.
0: Uhum.
2: Qual é a questão? Eu estou a escrever quatro sítios e a Catarina está a escrever quatro sítios em papéis.
0: Exato.
2: E eu não faço ideia quais são os da Catarina, a Catarina não faz ideia quais são os meus. Como sempre. Qual é o plot aqui? É que nós vamos ter que defender o que o outro escreveu.
0: Exato, ou seja, o que o João está a escrever neste momento é aquilo que eu vou ter que apresentar.
2: Exatamente.
0: E o que eu estou a escrever neste momento é o que o João vai ter que, que
2: apresentar e defender.
0: Exatamente.
2: Se nós escolhemos um para o outro, escolhemos quatro para o outro.
0: Exato, exato.
2: Cada um de nós. E os nossos ouvintes depois vão votar e decidir qual é que é o melhor sítio e o porquê.
0: Sim, sim, sim.
2: Ouvindo
0: sim.
2: A justificação de cada um.
0: E por favor, já sabem, 911-911-908, façam as vossas escolhas corretas e vimos então com a primeira ronda. Já daqui a pouco, não é, João? Eu já tenho quase aqui já tenho as minhas prontinhas. Estou é com medo daquilo que tu vais trazer.
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0: Agora ao som de Belé com La Plena, a tocar aqui na tua Tarde Livre. E já sabes, 911-911-908, vamos contar contigo já daqui a pouco para vermos quem é que vai vencer o braço de ferro de hoje.

0: Vivi Good a tocar aqui na tua Tarde Livre. Boa viagem, se for o caso disso.
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0: E eis que o momento chegou, o momento do braço de ferro. Para quem não conhece, é uma rubrica que eu e o João temos aqui, não é? Onde eu e ele, no fundo, fazemos mesmo um braço de ferro. Na verdade, não é literal, não é? Porque aí acho que eu ganhava sempre, mas como é um braço de ferro diferente, normalmente tem, enfim, costuma ganhar o João. Mas hoje não sabemos como é que vai ser, até porque o braço de ferro de hoje tem um grande
2: uma grande
0: plot,
2: nuance,
0: não
2: um
0: é? Tem
2: plot.
0: Aqui uma diferença.

0: muito obrigada, João. O que nós estamos a passar aqui são bilhetes.
1: Exatamente. Falta-me dar um, eu vou assumir, falta-me dar um, a Catarina, que eu escrevi mal e estou a reescrever.
0: Coitado, ele já não escrevia há muitos anos.
1: Exatamente, mas já, ela já tem 13, eu tenho 4, portanto ela já tem ali alguns para escolher.
0: E o que é que está aqui nos nossos papéis? Basicamente a pergunta é: quais é que são os melhores sítios para levarmos alguém num primeiro date, ok? Eu escolhi 4 sítios, o João escolheu 4 sítios, mas desta vez eu não vou estar a defender os meus sítios. Eu vou estar a defender os sítios que o João escolheu para mim. E eu escolhi 4 sítios para o João, mas tu que estás a ver esse lado, não te esqueças que a votação continua igual, ok? Votas ou em Catarina ou no João, ok? Através do 911-911-978. João, queres ir ao primeiro sítio? Podemos ir ao primeiro sítio, parece-te bem?
1: Catarina, até digo já, eu tenho
0: mentira,
1: aqui...
0: Mentira, acabaste...
1: Eu tenho aqui, acabei de escrever a tempo... Pá, o quarto, para o caso tu escolheres também, tem
0: okay,
1: 4.
0: Boa, okay.
1: Eu vou baralhar e vou pegar.
0: Então vá, tens isto os 4 papéis, não é? Vá, também eu.
1: E vou pegar num.
0: Ah, eu também.
1: Queres começar tu ou começo eu?
0: Podes. Não sei, estou muito nervosa. Eu não sei o que é que tu escreveste aqui. Vá, podes começar tu. Podes
1: okay,
0: começar tu.
1: Começar,
0: vá.
1: Então.
0: Então vamos começar, já sabes. 911, 911.
1: Este
0: 78.
1: É o sítio onde eu acho que
0: é
1: bom
0: para o
1: ir
0: a
1: um date. Eu acho que no primeiro date, para ser honestos, eu acho mesmo que no primeiro date, o que faz sentido e o que é melhor para vocês.
0: É
1: irem à casa do ex-namorado.
0: Exato. Não é, João? Então, mas porquê?
1: Não, imagina, eu acho que faz sentido. Porque é uma forma clara.
0: Sim.
1: Tu mostrares várias coisas. Bem que estás resolvido. Porque se tu propões ir a um date à casa do teu ex-namorado, assim, estás resolvido.
0: Certo.
1: Depois,
0: certo.
1: Imagina que o teu ex-namorado dizes que ele cozinha bem. Não, ele é que vai cozinhar para nós, ele cozinha e sai. Outra coisa, podes dizer: não, nós estamos a ir aqui, mas isto agora é Airbnb, é alojamento local. Eu paguei para ele sair, ele vai sair, nós vamos ficar lá. Ou ele vai ficar lá a servir-nos de mordomo.
0: Ok.
1: Ou, para aqueles que gostam, vamos nos divertir todos. Também às vezes pode ser isto. Podes estar a mostrar logo que queres o tipo de relação que queres.
0: Boa.
1: Mas eu acredito que essencialmente é uma forma de tu mostrares que estás resolvido. É uma forma de tu provares que a vida não é levada com rancor, que é levada numa boa.
0: Ou então,
1: vais lá para fazeres o seguinte: vais a um date na casa dele e à frente do teu ex-namorado dizes todas as qualidades da pessoa atual que levaste num date e tudo de mal.
0: Tu és bom, pá.
1: E
0: tu
1: tudo
0: o
1: que é que ele tem de melhor do que o ex.
0: Fogo.
1: Okay.
0: Eu não sei porque tu a dizer tu és bom, tipo, isto é um braço de ferro e eu estou contra ti. Eu, no entanto, acho que um primeiro date deve acontecer, por exemplo, eu acho, pelo menos, aliás, já tive um até, numa convenção nacional de agentes imobiliários. Porquê? Primeiro, eu acho que é logo importante tu perceberes logo quais é que são os planos da pessoa, não é? Querem ou não comprar casa? Querem? Porque assim, nós estamos numa idade, eu já tenho 26, eu se for agora para começar a namorar é para ir logo morar com a pessoa hoje, estão a perceber? Com o que é que nós vamos procurar já? Casa. Quem são os melhores? Os agentes imobiliários. E aqui na Convenção Nacional estão os melhores dos melhores. Porquê?
1: Não é?
0: Porque nos placares estão os melhores, que dizem eles ser os melhores, mas na convenção eles sobem a palco para receber prémios.
1: Claro.
0: E tu aí é que percebes mesmo quais é que são os melhores. Portanto, vais logo ter com o Xavier, ele vende um T2 e olha, se for preciso, o Xavier também entra para a relação. E pronto, isso, ficamos todos.
1: Ok, e um T2 para os três.
0: Para os três, exatamente.
1: E achas que, eu acho que isso aí é bom. Achas também que.
0: Eu acho que é
1: não
0: o
1: achas que a pessoa pode sentir que não achas que a pessoa pode sentir que estás a querer dar um passo maior do que a perna? Achas que vais conseguir convencê-la que.
0: Aliás, se ele achar, é logo finito. Acabou.
1: Ok, é porque
0: acabou.
1: Não é para ti.
0: É, se não tem logo, se não é beijo e chave na mão, não acontece,
1: okay,
0: não acontece
1: muito
0: a relação.
1: Bem, muito
0: sem
1: bem.
0: Beijo e chave na mão, não acontece a relação. Olha, eu acho que este é o. Eu acho
1: muito
0: que este
1: bem.
0: É o melhor. Ok,
1: muito
0: portanto,
1: bem.
0: Tu, 911-911-978, vota no teu lugar favorito.
1: Exatamente.
0: Desta ronda, ok? Para ter um primeiro date. Estás do lado do João.
1: Que defende que é na casa do ex-namorado.
0: Ou do lado da Catarina Silva, que defende que é numa Convenção Nacional de Agentes Imobiliários. Porque não? Porque não? 911-911-908, está bem? Escolhe com cabecinha. Vamos partilhar as tuas respostas já daqui a pouco. Não te esqueças, isto é um braço de ferro e só um de nós pode ganhar. Esta primeira ronda, por favor, ajudem-me, porque o João não me ajudou logo muito. Casa do Ex, ou Convenção Nacional de Agentes Imobiliários.

0: a tocar aqui na tua tarde livre. Boa viagem, se for o caso disso.
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0: Estás comigo, Catarina Silva e João Miguel Costa. E não te esqueças que vamos os dois a meio de um braço de ferro. Tivemos agora a primeira ronda. E desta vez fui eu que escolhi quatro coisas para o João defender e o João escolheu quatro coisas para eu defender. Hoje a pergunta é esta. Onde é que é o melhor sítio para levarmos alguém num primeiro date, não é? Nesta ronda o João teve de defender a casa do ex-namorado e eu uma convenção nacional de agentes imobiliários. Portanto, 911-911-908. Qual destes é que achas que é o melhor para ti e quem é que merece ganhar esta ronda? Eu ou o João?
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0: Olivia Dean com So Easy to Fall in Love, a tocar aqui na tua Tarde Livre.
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0: E vamos agora à contagem dos votos desta primeira ronda. Confesso, João, que estou muito nervosa. Estou muito nervosa porque tenho medo que ganhes tu, está bem? Ainda por cima eu tentei de certa forma.
2: Não, eu por acaso aqui, se eu tivesse
0: chato,
2: que
0: é?
2: Dizer, era que eu acho que tu defendeste melhor do que eu.
0: Achas?
2: Eu acho que o meu sítio era ligeiramente mais difícil de defender.
0: Sim.
2: Mas independentemente disso, eu acho que tu tiveste argumentos mais plausíveis que os meus.
0: É o chamado não dizer muito, mas convencer a pessoa.
2: Exatamente.
0: Eu fazia isso nas minhas apresentações orais.
2: É,
0: por isso é que tinha tão boas notas. Por isso, nesta ronda, estamos a falar já agora de melhores sítios para levarmos num primeiro date, ok? A nossa cara metade. E não se esqueçam que são os nossos melhores sítios, ok? Eu dei alguns ao João, o João deu alguns a mim. E o que o João me deu nesta ronda foi Convenção Nacional de Agentes Imobiliários, ok? E o João tinha então Casa do Ex-Namorado, que eu achei um excelente sítio, não é?
2: Exatamente. No fundo, é importante perceber que quem perder ganha, não é?
0: Quem perder ganha, exatamente. Temos aqui então, vamos à contagem dos votos. Tiago, estás preparadíssimo para contar os votos? Então vamos a isso. Vou-te até ligar o teu microfone, porque já sabes, levantas o braço quando chegarmos então à resposta. Temos a Ângela, que inicia logo. João, obviamente. Tipo, eu acho isto impressionante.
2: Okay,
0: acho isto impressionante.
2: Okay. Mas eu não sei se ela está a votar João no que eu escolhi para ti. Eu acho que não, ela
0: não,
2: está,
0: não,
2: está
0: é
2: no que
0: João,
2: eu defendi.
0: Exatamente.
2: Aí, bem.
0: A Joana votou na Casa do Ex também. Eu acho isto, olha, uma pouca vergonha. A Bárbara Ferreira diz claramente Convenção Nacional de Agentes Imobiliários. Okay. Muito obrigada, grande Bárbara. Sim, senhor. Para mim ganha a Catarina, diz a nossa Bruna.
2: Bom.
0: Ao menos os imobiliários não deram dois palitos na cabeça.
2: Ok.
0: Exatamente, eu também
2: eu
0: acho.
2: Eu só vou dizer isto, imagina que chegas ao Congresso Nacional de Agentes Imobiliários, está lá hoje.
0: Exatamente.
2: Isso é que é o problema.
0: O Gustavo vota também no João. Por outro lado, temos o nosso Tiago Silva a votar em Convenção Nacional de Agentes Imobiliários. A nossa Mariana vota no João. Temos a nossa Rita, que diz Catarina. Temos aqui este áudio do nosso fantástico Ruben. Vamos ouvir, Ruben.
3: Boa tarde, Cidade FM. Boa tarde.
0: Então.
3: Nenhum dos dois. Nenhum dos dois.
2: Voto no
3: um date. Um date na... Nada. Nada. Nenhum dos dois.
2: Ele a meio perdeu-se, ou não?
0: Exatamente.
2: Ele a meio ficou tipo, não, não, olha, nem... No, passa lá, meu. Desapareça-me da frente.
0: O Paulo diz casa 10. Casa 10.
2: Okay.
0: Eu gostava também. Diz lá, Tiago.
4: E nesta ronda vence João Miguel Costa,
0: oh,
4: com Casa
0: Deus,
4: do Ex.
0: Eu não acredito.
2: Não contava.
0: O João ganhou esta ronda,
2: não
0: com
2: contava,
0: a Casa,
2: mas,
0: do Ex.
2: Pois significa que perdi, não é? Ganhei, perdi,
0: exato.
2: Foste o que deste.
0: Ganhaste e
2: portanto, ganhei,
0: perdeste,
2: perdi.
0: Não é? Exato. Portanto, já sabes, estamos aqui a meio de um braço de ferro entre mim, Catarina Silva, e também João Miguel Costa, e estamos aqui a partilhar contigo os melhores sítios para levarmos alguém num primeiro date com este pequeno plot, não é? Que eu é que escolhi os do João.
2: Exatamente.
0: E o João é que escolhi os meus. Portanto, tu, se quiseres até votar, tu queres que os nossos ouvintes votem no sítio ou queres que votem nas nossas defesas?
2: Eu acho que têm que votar
0: na defesa. É que se for assim, muda muita coisa.
2: Eu acho que deviam votar
0: na defesa,
2: exatamente.
0: Exato, portanto,
2: o conto aqui é votar em quem é que convenceu melhor.
0: Exatamente, portanto.
2: Quem é que os convenceu melhor a ir?
0: De
2: qualquer forma,
0: João.
2: Esta já ganhei.
0: Exato. De qualquer forma, olha, que se estas regras só vão ser aplicadas agora mesmo, a partir das 18h33. Vamos abrir os próximos papelinhos, ok? O que é que o João me escreveu e o que é que eu te escrevi. João, podes começar tu, então prepara-te para defender.
2: Agora, esta exatamente.
0: Próxima, exatamente, okay. Agora mesmo. Portanto, vais abrir um papelinho e já sabes, tu, 911-911-908, quem é que achas que defende melhor? Isto que surge aqui nos papéis, ninguém sabe.
2: Eu acho mesmo, eu não estou a brincar, eu vou-te ser sincero, eu acho que num primeiro date, digo-te aqui isto, não tenho problema nenhum em dizer isto.
0: A rir.
2: Eu acho que num primeiro date, o melhor sítio para se levar as pessoas, num primeiro date, digo-vos aqui, podem escolher o que vocês quiserem.

DJ Gu, chama-se Relíquia. Duda Esteia acabou de tocar na Cidade FM e a trazer-te muito boa energia nesta noite de quarta-feira. Boa viagem, estás na Cidade FM e estás muitíssimo bem. Eu sou Beatriz Pinto, não sei se sabes, mas tenho uma relação à distância e todas as relações têm altos e baixos. E ter uma discussão, não é uma discussão, mas uma troca de palavras, digamos assim, por FaceTime é sempre muito engraçado, principalmente quando estás a verter uma lágrima. Portanto, é sobre isso que te falo a seguir, é ficares desse lado para já. Vamos à música, ficas bem entregue. É o Olivia Dean, nesta que eu adoro, chama So Easy, To Fall In Love. Bora lá!

0: Belé chama-se Não Tinha Sentido e acabou de tocar na Cidade FM. Boa viagem, estás comigo, Beatriz Pinto, até às 10.
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0: E eu não sei quanto a ti, mas há uma coisa que me chateia muito nas relações à distância. Seja elas qual forem, seja amizade, família, namorados, etc. Há uma coisa que me irrita muito, que é fazer videochamada.